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2: 20 horas, 23 minutos.
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2: 20 horas 44 minutos.
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1: 21:01.
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1: 21 horas, 20 minutos. É só...

0: 21h26.
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1: 21 horas 42 minutos.
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4: Vinte e duas horas e um minuto.
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3: 22 horas, 26 minutos. 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

0: 22 horas 38 minutos.
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3: 23 horas.
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0: Shines, Love Last.
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2: Vinte e três horas, 23 minutos.
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0: Long Life. As canções de amor estão de volta.
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0: 23 horas, 43 minutos.

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0: meia-noite e 31 minutos.
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0: Meia-noite e 36 minutos.
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0: Meia-noite, 42 minutos.
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0: uma hora.
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1: 1:46.
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0: 21:52.
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2: Duas horas.
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1: 2:23.

0: 2:37.
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0: 3:29.
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1: 4 horas.
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1: Horas e 9 minutos.
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0: 4:35.
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0: 4:57.
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Teodoro Sampaio aqui no nosso Café Sertanejo, Se a Casa Cair. 5:05. É o Café Mais Sertanejo, seguindo até às 6:30 da manhã, nesse início de manhã de segunda-feira, 17 de agosto, 2026, chegando o Zé

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1: Lá nos anos 2000, o encontro de Daniel e Almir Sater, com Tocando em Frente, uma das canções aí mais bonitas da música brasileira, escrita aí pelo Almir Sater e o Renato Teixeira, falando sobre amadurecimento, aprendizado e a importância de seguir na vida no seu próprio tempo. E essa música tem um significado especial para o Daniel. Ele mesmo já disse que Tocando em Frente representa a história da sua vida. Um verdadeiro clássico da nossa música. Teve aqui ainda o Chavante e Caipó, com Casinha Amarela. Violeiro, com Zé Mulato e Cassiano. Teodoro e Sampaio, Se a Casa Cair. Ainda teve Craveiro e Cravinho. Artista de Circo, essa foi a nossa primeira, abrindo a segunda hora aqui do nosso café, desse início de manhã de segunda-feira, hoje 17 de agosto de 2026. Um bom dia para Margarete, já que registrando a participação. Alô, Adão Oliveira, bom dia, bom dia. Obrigado pela mensagem, tá bom? Uma excelente semana para você. 669-9675-0551, para você também deixar aqui o seu bom dia. Conta pra gente onde você tá acompanhando o nosso café. A hora certa aqui na Centro América, 5:17, bom dia.
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0: na sua Mato Grosso e Matias, com Retrato de Mãe. Essa lá de 1984. Daquelas canções que emocionam a gente, né? É, transformam lembrança, saudade e amor de mãe em música. Um verdadeiro retrato do sertanejo romântico e de raiz que marcou gerações. Lá do meados da década de 80, fechando aqui a nossa sequência. 5 horas e 34 minutos, Gino e Geno, Freio de Mão, Pedro Bento e Zé da Estrada, Boiadeira do Araguaia, Zezé de Camargo e Luciano, Copo Duplo de Solidão. Essa foi a nossa primeira. Daqui a pouco a gente volta com o Delay do Urivan, mais clássicos aqui na nossa manhã. Uma boa segunda-feira pra você, bom dia, bom dia. Bora levantar, tá na hora.
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2: 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Em Sorriso, um dos maiores produtores de milho do país, o encerramento da colheita marca o início de novas etapas, como armazenagem, comercialização e planejamento da próxima safra.
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0: 5h46, 14 minutos faltando para as 6 da manhã. Henrico com Chitãozinho, Chororó, Casa da Vó. Essa foi especial aqui pro Valmor. Aqui ligado com a gente. Uma excelente segunda-feira para você. A Rosane e o Valdir, ali na Zona Leste também, já tá acompanhando o nosso café sertanejo. Tomando já aquele chimarrão. Uma boa semana, valeu pela companhia.
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0: A Thaíde Alexandre e a Paz Iguar para fechar a segunda hora aqui do nosso café dessa segunda-feira. Bom dia aqui para Romilda, ali no Mário Reiter. Bom dia para o Marlon Binotti, família Binotti na área, aqui ligado com a gente. Um abraço para você, um abraço para Lilian. A Nenzinha também aqui deixou o bom dia dela registrado. Um abraço para você, todas as meninas ali da escola Walter Leite. As meninas super poderosas. Um abraço, boa semana.
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0: 6:05 é o nosso Café Sertanejo seguindo. Nesse início de manhã de segunda-feira, hoje, 17 de agosto de 2026, lá se foi mais um fim de semana. Como é que foi o seu fim de semana? Tudo tranquilão? Preparado aí para mais uma semana? Céu aberto, 22 graus agora na capital do agro. Hoje, dia 17, comemora-se o dia de São Jacinto. Hoje é dia do patrimônio histórico, dia do pão de queijo e também é dia nacional da construção social. Até às 6:30 por aqui na sua companhia, o Fabiano Lins com o nosso Café Sertanejo, abrindo aqui essa reta final com de Paulo e Paulinho.

0: 6h17, o Cleiton e Camargo aqui no nosso café. Meu coração chorou. Rolou aqui ainda o Rick Renner. Diga que ainda me ama. Amor de Primavera. O de Paulo com o Paulino. Abrindo essa última meia hora aqui do café. Tá chegando aquela mensagem de otimismo e reflexão. É hora do Pense Nisso.
1: 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De volta para casa. Não lembro como foi. Cheguei sem saber de onde vim. Tudo era novo. 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Aos poucos meu mundo foi nascendo, aos poucos a luz do sol. A cada dia, algo novo. 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

0: sem saber por quê. Com a sensação de estar fora de casa ou não ter mais casa. Como se tudo tivesse sido um sonho que estranhamente nunca vai acabar. Talvez eu só perceba em parte que estou indo a algum lugar e que tudo é uma coisa só, que todos os dias são um, que tudo faz sentido e que todas as coisas só existiram dentro de mim e me conduzirão todos os dias de volta para casa. No verão de nossas vidas é a época do aprendizado, quando os valores que trazemos na alma desde o ontem se somam aos adquiridos em mais essa existência para enfrentar desafios e embates. No verão, os momentos decisórios de nossa existência, quando as opções do caminhar são tomadas e as estradas a trilhar são escolhidas. Logo mais, quando menos se espera, a empolgação dos dias intensos se sucedem os prenúncios do outono. As experiências vividas na estação anterior ganham a oportunidade da reflexão. No outono de nossa vida, a maturidade nos chega trazendo o aprendizado. Nos dias outonais da existência, o aprendizado e a vivência do verão ganham o tempero da experiência, que oportuniza novas opções, que novos olhares nos ensejam reflexões mais profundas. Logo mais, o ocaso do inverno nos arrebata a existência, através da velhice, quando a alma reencarnada tem o desejo de olhar todo o seu caminhar, refletir e analisar toda uma vida. O inverno, ao contrário do que se pensa, é a estação de conquistas. Já não mais as conquistas externas, pois que o corpo alquebrado e a energia da juventude distante pedem outros caminhos. É na velhice que as mais profundas análises do próprio eu se oportunizam. Quando olhamos nós mesmos em perspectiva ao longo de mais uma existência vivida. E para que essa reflexão ao final de uma existência? Aí, olhamos para a natureza para aprender que a reflexão profunda e silenciosa do inverno é só mais um preparo para outra primavera que se aproxima. A vida, com suas fases de infância, juventude, madureza, é uma experiência constante. Cada fase tem seu encanto, sua doçura, suas descobertas. Sábio é aquele que desfruta de cada uma das fases em plenitude, extraindo dela o melhor. Somente assim, na soma das experiências e oportunidades, ao final dos seus anos, guardará a jovialidade de um homem sábio. Se você é idoso, guarde a esperança de nunca ficar velho. Chegamos assim ao final de mais um Pense Nisso. 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

6h27, o Guilherme Santiago, para fechar o nosso Café Sertanejo dessa segunda-feira. Tá se achando. O café volta amanhã, na terça, às 4 da madruga. Daqui a pouquinho tem o Primeira Página Estadual, direto da capital. Às 7 tem Primeira Página Local, aqui com a Tamara Figueiredo e a Beatriz Schiffer. 7 às 8 eu tô de volta com o Manhã 89.

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0: Segunda-feira, 17 de agosto. Em Sorriso, incêndio de grandes proporções mobiliza bombeiros, equipes da prefeitura, moradores e até voluntários na área rural.
1: Nova regra. Produtores rurais do Pantanal de Mato Grosso já podem abrir aceiros preventivos sem autorização prévia do órgão ambiental.
0: Em Rondonópolis, três homens são presos por poluição sonora no fim de semana.
1: Após aparecer parecer contrário, o governo de Mato Grosso avalia recorrer à justiça para tentar viabilizar a duplicação na MT-251 no trecho que passa dentro do Parque Nacional de Chapada dos Guimarães.
0: Isso e mais agora no Primeira Página, que está só começando e segue até 8 horas da manhã.

0: Muito bom dia para você, boa segunda-feira, bom começo de semana. Primeira página tá no ar até 8 horas da manhã com muita informação. Capital do estado nesse momento marca 24 graus, máxima que hoje pode chegar à tarde aos 38. Tô falando disso na sombra, tá? É, vai ser um dia mais, um dia de muito calor novamente, né? Tô aqui com o site do IMET aberto pra gente ver qual foi a máxima de ontem. Ontem, Cuiabá registrou 39,6, quase 40 graus. Ainda não batemos aquele recorde, né? Porque já alcançamos os 40 graus este ano. Bom, eu sou Cleto Kipri, ao meu lado está Yasmin Oliveira. Bom dia.
1: Bom dia, Cleto. Bom dia para você, ouvinte. Excelente manhã. Mais uma semana que se inicia. Vamos juntos com muita informação aqui no seu rádio.
0: Bom, falar um pouquinho do dia de hoje na história. A gente gosta sempre de começar o jornal fazendo esse relembra, digamos assim, né? 17 de agosto, um dia que celebra a riqueza da nossa história. Hoje celebramos o Dia Nacional do Patrimônio Histórico, data que convida a reflexão sobre, então, a importância da memória, da diversidade cultural, da preservação dos bens materiais e imateriais. A escolha do dia 17 é uma homenagem ao advogado e escritor Rodrigo Melo Franco de Andrade, que fundou o IFAM lá em 1937. Tem mais, né?
1: Tem sim. Este 17 de agosto também é o Dia Nacional do Pão de Queijo.
0: Ô, trem bom demais.
1: Quem gosta aí de pão de queijo? Olha, quem não gosta de um pão de queijo quentinho, né? Mas você sabia que a data, ela foi criada em 2007, a partir de um concurso cultural promovido pelo programa Mais Você, apresentado por Ana Maria Braga na Rede Globo. A iniciativa escolheu o dia 17 de agosto para homenagear e oficializar esse ícone da culinária mineira e brasileira também, né? Que conquistou o paladar de todo o país.
0: Quer dizer, então, que não tem nem 20 anos a criação desse dia.
1: Mas o pão de queijo nasceu bem antes, né?
0: Que sacada, hein, da Ana Maria Braga. Fica aqui, então, o registro pro Dia Nacional do Pão de Queijo. E você, o que comeu de café da manhã? Já se alimentou ou ainda não? Vai um pãozinho de queijo? Um cafezinho, um café com leite? Hã? Fica a escolha aí para você começar muito bem o dia de barriga cheia para enfrentar essa semana que tá só começando. Bom, muita gente já saiu de casa, tá no trânsito, quer saber então como estão ruas e avenidas. E aí a gente deixa essa informação com a Stephanie Gomes, bem-vinda, bom dia.
2: Bom dia, Cleto, bom dia, Yasmin, uma ótima segunda-feira a todos. O fluxo de trânsito na região metropolitana ainda está bem tranquilo, tá? Não apresenta lentidão nos pontos da cidade, com exceção, é claro, do Trevo do Lagarto. A rodovia dos imigrantes ali, para quem segue em direção à rotatória, está com um trânsito que pode gerar um pouco mais de fila e lentidão naquele trecho. Outro ponto, Siriacucândia, além da Mário Andreazzo, com trânsito tranquilo também, fluindo bem nos dois sentidos entre Várzea Grande e Cuiabá. Próximo à Arena Pantanal, Avenida Agrícola Paes de Barros, com uma movimentação seguindo bem até agora, não apresenta congestionamento por lá também. Bem próximo dali, Avenida 8 de Abril, com a movimentação seguindo sem trânsito carregado. Eu aproveito e reforço para você, nosso ouvinte, que o WhatsApp está sempre disponível para que você possa contribuir, além da sua mensagem, algum aviso, alguma atualização sobre o trânsito aí na sua região. Eu volto aos estúdios.
0: Obrigado, muito obrigado, Stephanie. Estou dando uma olhada aqui, você falou da Siriacucândia, né? Está aparecendo um acidente, pelo menos apareceu um registro de acidente aqui na Siriacucândia com a Miguel Sutil. Se o ouvinte estiver passando por lá também tiver, né, alguma informação, a gente chama também já, a partir desse momento, vai em busca de mais detalhes para saber o que ocorreu. Não tem congestionamento nem nada, porque está bem cedo também. A gente espera que não tenha sido nada grave.
1: Agora vamos para Sorriso, Cleto, falar com a nossa equipe por lá, porque neste fim de semana, na verdade, né, em Sorriso teve um incêndio de grandes proporções e mobilizou bombeiros, equipes da prefeitura, moradores e voluntários lá na zona rural. O fogo, ele atingiu uma área extensa de vegetação e chegou perto de chácaras e ranchos. Tamara Figueiredo, bom dia, bem-vinda.
3: Bom dia, Yasmin, bom dia, Cleto, e a todos que nos acompanham. Um dos pontos mais afetados, Yasmin, fica nas proximidades do rancho da AgroSim. As chamas avançaram rapidamente pela vegetação seca e aumentaram o risco para propriedades da região. Para conter esse incêndio, equipes trabalharam no chão enquanto moradores, funcionários de propriedades e voluntários ajudaram a proteger as áreas próximas. O vice-prefeito de Sorriso, Acácio Ambrosini, também acompanhou toda a operação. O combate teve ainda o apoio do CIOPAER, o Centro Integrado de Operações Aéreas. Um helicóptero foi utilizado para auxiliar as equipes que estavam no solo. A vegetação seca e o período de estiagem facilitam a propagação do fogo. Por isso, a orientação é evitar qualquer ação que possa iniciar queimadas e acionar o Corpo de Bombeiros imediatamente ao perceber fumaça ou chamas. As causas e a área total atingida por este incêndio ainda não foram informadas. Volto com vocês.
0: Muito obrigado, Tâmara, pelas suas informações. A gente continua nesse assunto porque das ocorrências do setor policial, incêndios florestais dominaram aqui o fim de semana. Em Nova Olímpia, grande incêndio também, fogo atingiu uma plantação de cana-de-açúcar. Bombeiros, funcionários da propriedade trabalham no combate às chamas. Na verdade, já trabalharam, porque o fogo foi controlado. Imagens mostram uma grande cortina de fumaça cobrindo boa parte do canavial. Ainda não há informações sobre quantos hectares foram atingidos ou sobre prejuízo causado aos produtores.
1: O caso aconteceu durante o período de estiagem, né? Quando essa vegetação fica mais seca e tem mais esse risco de incêndio. Por isso que a orientação é sempre redobrar os cuidados e não realizar queimadas sem autorização. Além de Nova Olímpia, outros 11 focos de calor foram registrados em Mato Grosso. Desse total, 8 eram incêndios florestais que mobilizaram equipes do Corpo de Bombeiro.
0: Paranatinga, Yasmin, concentra 4 frentes de combate com equipes atuando perto da MT-130, de uma terra indígena, e em outros 2 pontos do município. Os bombeiros também trabalham por lá, trabalham em Nova Santa Helena, em Santo Antônio de Levergier, em Guiratinga, em Campinápolis, Pedra Preta e Novo Santo Antônio. A orientação é evitar queimadas e, se tiver alguma queimada, claro, acionar imediatamente a corporação, os bombeiros militares.
1: Agora vamos lá para Cáceres para trazer uma informação importante, porque produtores rurais do Pantanal de Mato Grosso já podem abrir aceiros preventivos sem autorização prévia do órgão ambiental. A nova regra, ela vale durante esse período de emergência por risco de incêndios florestais e, apesar de não precisar de autorização, é preciso seguir algumas regras. Que regras são essas? Jaconias Neto conta pra gente. Bom dia, Jaconias. A gente não está conseguindo contato com o Jaconias. Vamos olhar a previsão do tempo, Cleto, enquanto isso?
0: Bora dar uma olhada aqui na previsão do tempo. Hoje já adiantei no começo da edição de hoje que podemos alcançar os 38. Reforço que ontem a gente registrou 39,6, foi uma temperatura bem alta e estava mesmo muito calor. Inclusive, a noite estava muito quente, né? Então o sol já tinha ido. Continuava com uma temperatura bastante elevada aqui na capital. Então, ontem máxima de 39,6, hoje o dia começa com 24, máxima de 38. Rondonópolis amanhece com 20, máxima de 37. Sorriso 22, máxima de 36. Cáceres 22, máxima de 37. Barra do Garças 21 com máxima de 35. E para fechar esse giro aqui, Sinop amanhecendo com 22 graus, máxima de 36. Então, a gente olhando, mínimas estão variando entre 20, 24 graus e máximas entre 37 ou 35 a 38 graus. Esse é o panorama do tempo aqui em Mato Grosso.
1: Cleto, vamos tentar agora falar de novo com o Jaconias. Ele vai trazer informação pra gente sobre esses aceiros preventivos que podem ser abertos agora sem autorização prévia do órgão ambiental. Jaconias Neto, bem-vindo, bom dia.
4: Olá, Yasmin, bom dia, Cleto, caro ouvinte, obrigado aí pelo carinho da audiência. Pois é, viu, os produtores devem ficar atentos, agora tem novas regras para a abertura de aceiros. As faixas podem ter entre 6 e 40 metros de largura, mas a medida não autoriza o desmatamento nem o uso livre do fogo. O aceiro é uma faixa sem vegetação ou material combustível que ajuda a impedir o avanço das chamas nas divisas entre propriedades. Caso o produtor possa abrir uma faixa de 6 a 20 metros dentro do próprio imóvel. Lembrando que a abertura é proibida em áreas de preservação permanente e não pode resultar em retiradas irregular de vegetação nativa. O produtor também precisa informar a abertura por meio de uma declaração de graça que será encaminhada à SEMA para o registro e fiscalização. Em caso de incêndio, pode ser aberto aceiros de combate para proteger pessoas, propriedades ou áreas de produção. Se não houver o corpo de bombeiros, o risco iminente, o proprietário pode fazer a abertura, mas precisa avisar imediatamente o corpo de bombeiros e regularizar a declaração em até 5 dias úteis. E atenção, viu? A regra não libera queimadas para abrir aceiros. O uso do fogo depende de autorização. Quem descumprir as normas pode responder administrativamente, civil e penalmente. Yasmin, Cleto, eu volto com vocês. Ótimo jornal e boa semana.
0: Muito obrigado, Jaconias. Excelente semana aí na região pantaneira. Vamos para o intervalo? Na volta a gente fala de uma triste notícia. A pesquisa está de luto. A UNEMAT perdeu uma grande profissional, a professora e pesquisadora Carolina Joana da Silva, aos 75 anos. E na volta a gente fala mais sobre essa perda.

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1: 6h45.
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8: Seis e quarenta e oito, estamos de volta e a gente continua girando com a informação. Três homens foram presos no fim de semana em Rondonópolis por poluição sonora. Em um dos casos, o som automotivo passou dos 100 decibéis e a abordagem terminou com o uso de arma de choque. Alex Bettinardi, bom dia para você.
9: Oi, Cleto, bom dia para você também, bom dia a todos os nossos ouvintes. Pois é, os casos foram atendidos pela Polícia Militar Ambiental nos bairros Jardim Guanabara, Pedra 90 e também na Vila Birigui. Nos dois primeiros casos, os aparelhos de som registraram 76,3 e 76,8 decibéis. Segundo a PM, o limite considerado para fiscalização é de até 70 decibéis. Os responsáveis foram presos e os equipamentos apreendidos. Mas foi na Vila Birigui que a situação ficou mais tensa. Um som automotivo chegou a 107 decibéis. A denúncia foi feita por uma moradora que relatou que o barulho deixava o filho, que tem transtorno do espectro autista, muito agitado. Durante a prisão, segundo a polícia, o responsável tentou pegar uma faca e foi contido com uma arma de choque. Outras pessoas também tentaram impedir a saída dos policiais, que precisaram usar o spray de pimenta para dispersar o grupo. Depois que o som foi desligado, a medição caiu para 67,9 decibéis. O equipamento foi apreendido e os três casos foram encaminhados para a delegacia. Cleto e Yasmin, volto com vocês na capital.
8: Muito obrigado, Alex, pelas suas informações. E agora a gente fala de trânsito, né, Yasmin? Um assunto que está dando bastante polêmica já aqui na Grande Cuiabá.
1: Isso mesmo, Cleto. O governo de Mato Grosso avalia recorrer à justiça para viabilizar a duplicação na MT-251 após um parecer contrário do ICMBio. Fabrício Baldini conta os detalhes para a gente. Bom dia, bem-vindo, Fabrício.
10: Oi, Yasmin. Bom dia para você. Bom dia, Cleto. E bom dia, ouvinte. Excelente semana para você. É isso mesmo, Yasmin. O governo de Mato Grosso avalia recorrer à justiça para tentar viabilizar a duplicação da MT-251 no trecho que passa dentro do Parque Nacional da Chapada dos Guimarães. E isso acontece após o Instituto Chico Mendes de Conservação da Biodiversidade, o ICMBio, emitir um parecer contrário a essa obra. O secretário de Estado de Infraestrutura e Logística, a SINFRA, o Marcelo de Oliveira, explicou que o IBAMA assumiu a responsabilidade pelo licenciamento ambiental das obras no trecho da rodovia que passa dentro do Parque Nacional da Chapada. E então solicitou um parecer do ICMBio sobre esses projetos. O Instituto, por sua vez, se manifestou contra essa duplicação. A MT-251, que dá acesso à Chapada dos Guimarães, o projeto prevê 29 quilômetros duplicados, divididos em dois trechos. O primeiro trecho ficando ali entre a rotatória do Manso e a entrada do Parque Nacional da Chapada dos Guimarães, e o segundo trecho que vai do fim do Parque da Chapada dos Guimarães até o acesso do Mirante do Centro Geodésico. A obra ela está orçada em R$ 93 milhões, e de acordo com o governo estadual, essa duplicação ela é necessária para aumentar, para melhorar o tráfego e aumentar a segurança dos motoristas que utilizam essa rodovia entre Cuiabá e Chapada dos Guimarães. Além da duplicação, a SINFRA também aguarda a liberação do licenciamento para a construção do túnel no Portão do Inferno. E essas tratativas continuam para obter autorização desse projeto. Volto com vocês no estúdio, uma ótima semana.
8: Muito obrigado, Fabrício. A gente pode continuar nesse assunto, né, ao longo da semana também para tentar ouvir o ICMBio. Quais foram os apontamentos do ICMBio, né? O que que eles justificam para impedir essa duplicação? A cidade de Chapada ela é muito procurada, principalmente aos finais de semana e feriados. Quem vai para lá sabe o trânsito pesado que pega, e a duplicação seria uma saída para aliviar o trânsito, também para reduzir o número de acidentes. Então, tem a questão ambiental que a gente precisa entender direitinho com o ICMBio, o que está pegando ou qual seria a sugestão do ICMBio para que essa rodovia ela saísse sem prejudicar. É possível conciliar ou não? Então, vamos em busca dessa resposta, a gente traz para você, ouvinte.
1: E a UNEMAT está de luto, decretou luto oficial pela morte da professora e pesquisadora Carolina Joana da Silva, de 75 anos. Em homenagem à docente, a universidade também suspendeu as atividades acadêmicas e administrativas nesta segunda-feira.
8: A Carolina, ela morreu ontem em decorrência de um câncer no fígado. Ela era uma das principais referências dos estudos sobre o Pantanal, ecologia de áreas úmidas, de etnobiologia no Brasil. A pesquisadora atuava na UNEMAT desde os anos 2000, também foi pró-reitora de pesquisa, pós-graduação e participou da implantação de programas de mestrado na universidade.
1: Carolina também presidiu o Conselho da Reserva da Biosfera do Pantanal e deixou uma trajetória marcada pela pesquisa, pelo ensino e pela defesa do meio ambiente.
8: Sua última entrevista ao jornal Primeira Página foi no dia 1º de julho deste ano, ao repórter Fabrício Baldini. Ela deixou um recado importante naquele dia sobre preservação das áreas úmidas. E a gente faz questão de relembrar um trecho da fala dela.
11: Porque é uma área úmida, importante e única, principalmente essas áreas do Guaporé e lá do Rio Araguaia. São áreas que elas existem como ecossistemas de áreas úmidas. São áreas que vão... nós vamos ter muita dependência da água. E aí, quando nós precisamos realmente dessas áreas, elas não vão existir mais. Porque drenar essas áreas é extinguir essas áreas. Elas não vão ser mais áreas úmidas, entendeu? Vão ser áreas secas. Elas vão acabar com o ecossistema. É extinguir o ecossistema para outro que não existe. Essa discussão das áreas úmidas, essa mudança, essa pressão sobre as áreas úmidas, é algo que mostra em que nível está a civilização no momento que não sabe se apropriar do que nos é dado, nos é permitido. País abençoado, como diz Um país abençoado por Deus, com todos esses ecossistemas tropicais.
8: Tá aí então os nossos sentimentos, a família da professora, pesquisadora Carolina Joana da Silva. O velório é realizado na capital, o sepultamento será em Santo Antônio de Levergier.
1: Agora, mudando de assunto, vamos falar sobre política. Sargento Laudisério tem novo candidato a vice-governador na disputa pelo governo de Mato Grosso. O empresário Alex Pucinelli, ele foi escolhido para ocupar a vaga no último dia do prazo para o registro de candidaturas.
8: Pucinelli substitui Gilberto Possamay, que havia sido escolhido na convenção do partido em julho. Agora, Possamay passa a atuar na coordenação geral da campanha. Segundo Laudisério, a troca foi sugerida pelo próprio Possamay e busca ampliar a participação de diferentes setores na campanha. A nova composição da chapa ainda vai ser analisada pelo TRE. Alex Pucinelli tem 40 anos, é formado em administração, atua nos setores de infraestrutura elétrica e comércio de materiais elétricos. Antes de ser escolhido vice, ele havia se apresentado como pré-candidato ao governo do estado.
1: Bom, e a gente fala agora sobre o registro de candidaturas, né? Porque terminou no sábado esse prazo para os partidos e federações registrarem candidaturas nas eleições de outubro. Agora as informações com Leandro Agostini.
12: A lista de candidatos começa a tomar forma. No Divulga Cande Contas, que é o sistema da Justiça Eleitoral que reúne informações sobre as candidaturas, aparecem 6 nomes na disputa pelo governo de Mato Grosso. São doutora Natasha, do PSD, Maurício Coelho, do Mobiliza, Otaviano Piveta, do Republicanos, Rafael Milas, do Missão, Sargento Laudisério Machado, do Agir, e Wellington Fagundes, do PL. Para o Senado, são 10 candidatos. Beni Godoy, do Agir, Coronel Darwin, do Democrata, Fávaro, do PSD, Galvão, do Avante, Janaína Riva, do MDB, José Medeiros, do PL, Margarete Buzetti, do PP, Mauro Mendes, do União, Pedro Táxi, do PSB e professor Nelson Ferreira, do Agir. Também foram registrados 5 candidatos a vice-governador, 20 suplentes ao Senado, 135 candidatos a deputado federal e 264 a deputado estadual. Ao todo, são 439 pedidos de registro de candidaturas. Outros 40 processos são os demonstrativos de irregularidade dos atos partidários. Eles servem para verificar se partidos e federações cumpriram as regras para participar da eleição. Se houver alguma irregularidade, os registros dos candidatos vinculados podem ser afetados. No total, são 479 processos, 95 a menos que em 2022, que é uma redução de 16,55%. O prazo para os partidos, federações e coligações terminou às 7 da noite de sábado e a campanha já começou. Desde domingo, os candidatos podem pedir o voto. Agora a Justiça Eleitoral passa a analisar os pedidos de registro. A presidente do Tribunal Regional Eleitoral de Mato Grosso, a desembargadora Serli Marcondes Alves, explica o que acontece nessa fase.
13: Todas as candidaturas que estiverem corretas, tudo pronto, são homologadas e passam para a segunda etapa do sistema. E aquelas que sofrerem impugnação terão um devido processo legal.
12: A impugnação é uma contestação formal do registro de uma candidatura. Nesse caso, o candidato tem direito de apresentar a defesa. O Ministério Público também participa do processo. O advogado eleitoralista José Antônio Rosa explica como funciona essa etapa e quais podem ser as consequências para o candidato.
14: O processo de pedido de registro é o primeiro pedido. Agora começa uma área, um espaço para os consertos administrativos. É quando a Justiça Eleitoral detecta que tem algum problema nos documentos encaminhados, falta algum documento, falta alguma informação, a foto não está adequada. E ele intima os advogados para fazer essas correções. Então, nós estamos nesse período agora, fazendo essas correções antes do julgamento do pedido de registro das candidaturas.
12: Depois da análise do julgamento pelo TRE, a decisão ainda pode ser questionada no Tribunal Superior Eleitoral. Segundo a presidente do TRE de Mato Grosso, Serli Marcondes Alves, a Justiça Eleitoral já tem um cronograma para concluir a análise dos registros.
13: Nós nos programamos com um nível, a gente amplia o número de audiências para que a gente possa realizar isso dentro do prazo. A gente quer fazer sempre antes, com antecedência, com tranquilidade e sempre checado.
12: Enquanto a Justiça analisa os registros, a campanha já está nas ruas. O eleitor também começa a ter um papel importante, conhecer os candidatos, as propostas e o que cada um pretende fazer. Os planos de governo estão disponíveis no site da Justiça Eleitoral. E a cientista política Cristiane Fonseca destaca a importância de o eleitor analisar as propostas antes de escolher o candidato.
15: É buscar aqueles que são os principais, olhar o histórico, a trajetória, o partido, e isso já começa a dar um sinal de para quem você sinaliza ali a sua primeiro ponto de intenção.
12: Leandro Agostini, para o Primeira Página.
8: Boa dica, Leandro. Divulga Cand, esse é o nome do site, tá? Divulga Cand, lá no site do TRE, você encontra essa aba para você encontrar o plano de governo do candidato e fazer a melhor escolha. 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
1: Hora do intervalo, daqui a pouco mais informações para você. Você de Sorriso, Rondonópolis e Cáceres, agora tem o seu Jornal Local.

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2: 72.
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5: Olá, muito bom dia para você que nos acompanha aqui na Centro América FM. Seja bem-vindo ao Primeira Página, que está começando aqui na sua 89,3. Agradecendo a sua companhia e desejando a você uma ótima semana, boa segunda-feira. Hoje, dia 17 de agosto de 2026. Eu sou Tamara Figueiredo, comigo está a Beatriz Schaefer, também o Fabiano Lins. E vamos até às 8 horas da manhã com muita informação, tudo aquilo que aconteceu também no final de semana. Bom dia, Beatriz, ótima segunda-feira, bom início de semana.
6: Bom dia, Tamara Figueiredo. Muito bom dia, Fabiano Lins, nos trabalhos técnicos aqui conosco, especial a você, ouvinte que nos acompanha de todas as plataformas, seja pelo seu carro, em casa, no seu rádio, seguindo a segunda-feira, começando mais uma semana de muito trabalho, muita correria. Lembrando que você pode nos acompanhar também através dos nossos portais de notícia e através do nosso aplicativo no seu celular. Vamos agora aos destaques do final de semana, de tudo que aconteceu em Sorriso e região.
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5: Mulher é esfaqueada e agredida com pedaço de madeira pelo marido em Sorriso.
6: Suspeitos invadem chácara, atiram e sequestram dois jovens no assentamento Jonas Pinheiro, pertencente a Sorriso.
5: Dupla é condenada pelo Tribunal do Júri há mais de 30 anos por execução ligada à facção.
6: Tribunal de Justiça de Mato Grosso obriga a Prefeitura a voltar a receber entulhos e resíduos de construção civil.
5: E a partir de hoje começa a mudança no horário de coleta do lixo em alguns bairros da cidade.
6: E ainda uma entrevista ao vivo com o promotor de justiça Márcio Florestan sobre a campanha Agosto Lilás, que marca os 20 anos da Lei Maria da Penha.
5: Essas e outras notícias a partir de agora, aqui no Primeira Página.
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6: São 7:07, mais uma vez te desejando uma excelente segunda-feira, começando agora a repercutir tudo que foi destaque de segurança pública nas últimas horas. Uma mulher foi vítima de uma tentativa de feminicídio aqui em Sorriso após ser atacada com golpes de faca e, na sequência, agredida com um pedaço de madeira na cabeça pelo próprio marido no bairro Vila Bela. Segundo a Polícia Militar, a vítima conseguiu sair da residência, mas foi perseguida pelo suspeito e sofreu novas agressões, chegando a perder momentaneamente a consciência.
5: A mulher foi socorrida pelo SAMU e encaminhada à UPA Central, onde recebeu atendimento médico. O suspeito foi localizado escondido atrás de uma árvore, preso e levado para a delegacia da Polícia Civil. Durante a prisão, populares tentaram agredi-lo, mas foram contidos pelos policiais. O sargento Alves, da Polícia Militar, detalha como foi a ocorrência.
7: E no terceiro comando regional está vigorando a operação Escudo Feminino. Fomos informados via Copom que no bairro São Domingos, na rua Parnaíba, o marido teria esfaqueado a esposa, perseguido ela até a rua e ainda deu várias pauladas na cabeça dela com um pedaço de madeira, né? Diante da situação, a gente deslocou até o local, já aproximando da residência, observamos vários moradores, né, cercando a residência na tentativa de linchar, né, fazer justiça com as próprias mãos contra o suspeito, né? No local também já havia uma viatura do SAMU, já havia socorrido a vítima até o interior da viatura e estava dando os primeiros socorros. A gente fez o adentramento na residência, né, na tentativa de fazer a prisão do suspeito, né? Localizamos possivelmente a faca utilizada no momento do crime, um pedaço de madeira que ele utilizou para bater na cabeça dela. E ao sair da residência, num terreno baldio, ao lado da residência, a gente conseguiu localizar o suspeito escondido atrás de uma árvore, aonde a gente deu a voz de prisão. E no primeiro momento ali ele resistiu, sendo necessário utilizar de força ali para poder imobilizar. Feito a prisão, deslocamos até a UPA para verificar o estado de saúde da vítima, aonde a gente pôde constatar que possivelmente ela não corre risco de morte. Ela teve alguns ferimentos nas costas, né, provenientes das facadas, e teve um ferimento mais grave no braço esquerdo, aonde estava imobilizado, e ela permaneceu ainda em atendimento médico na UPA do Sorriso. Fizemos a condução do suspeito até a delegacia, aonde foi lavrado o boletim de ocorrência.
6: Aí, felizmente, a polícia militar foi acionada e prendeu esse agressor. Lembrando que você pode denunciar através do 180 e também outros órgãos de segurança pública aqui da nossa cidade. A gente segue falando de segurança pública porque dois jovens foram sequestrados durante a madrugada de sábado no assentamento Jonas Pinheiro, aqui em Sorriso. De acordo com informações das forças de segurança, as vítimas estavam em uma residência quando os homens chegaram ao local e efetuaram disparos. Um dos jovens foi atendido.
5: Atingido. Em seguida, os suspeitos colocaram os dois jovens dentro de um automóvel e fugiram, tomando rumo ignorado. A polícia militar foi acionada e enviou uma guarnição até o assentamento para verificar a ocorrência e buscar mais informações sobre o caso. O segundo sargento, Campos Almeida, deu as primeiras informações que apontaram aí para uma possível relação com facções criminosas. Vamos ouvi-lo.
3: As primeiras informações que chegaram no dia 190 é que teria sido subtraído da região de Chácaras, na Poranga, um veículo Fiat Strada em uma motocicleta Honda Bros. A guarnição deslocou no local para acolher mais informações. A genitora de uma das vítimas nos relatou que, por volta das 22h41, ela ouviu vários disparos de arma de fogo no terreno e que no quintal estava sentado o seu filho juntamente com um amigo, que após os disparos ouviram o veículo se deixando o local. Posteriormente saíram para fora da residência, verificaram que o veículo Fiat Strada, juntamente com a motocicleta Honda Bros, não se encontrava. A chácara contém sistema de monitoramento, onde a equipe policial visualizou, através do sistema de monitoramento, de 3 a 4 indivíduos chegando no local armados. Foi possível ouvir, através do sistema, vários disparos sendo realizados. Foi possível verificar também correria no quintal, que um dos indivíduos que estava no quintal foi baleado. É possível verificar que os indivíduos colocando essa pessoa baleada na carroceria da picape Strada, posteriormente deixando o local. A equipe policial realizou rondas pela região da Poranga, vários talhões ali, uma região bem ampla. Não foi possível até o momento localizar nenhuma das possíveis duas vítimas que foram sequestradas, nem os veículos que foram subtraídos da região das chácaras no momento da fuga. Vale ressaltar também que os familiares nos relataram que um dos indivíduos faz uso de tornozeleira eletrônica. Ele seria componente de uma facção criminosa Comando Vermelho. Possivelmente seja uma guerra de facções nesse contexto do sequestro dos dois indivíduos. Vai ser continuada as diligências, acionar o seu PR para sobrevoar a região da Poranga, para verificar se conseguimos localizar os veículos ou os corpos das possíveis vítimas.
6: Tá aí as circunstâncias desse sequestro. O paradeiro dos dois jovens ainda são investigados pelas forças de segurança do município.
5: E uma mulher de 68 anos precisou se trancar no banheiro de casa aqui em Sorriso após ser ameaçada de morte pelo próprio filho de 43 anos. A polícia militar foi chamada e encontrou a vítima na garagem da residência.
6: Segundo essa mulher, o filho dela tem problemas de saúde mental e apresentou um comportamento agressivo. A confusão começou depois que ela pediu para ele tomar banho para levá-lo ao médico.
5: O homem ficou nervoso e ameaçou comprar uma arma de fogo. Com medo de que a situação se agravasse, a idosa se trancou no banheiro e ficou no local até a chegada dos policiais. O homem foi preso em flagrante e levado para a delegacia da Polícia Civil, onde o caso ficou à disposição das autoridades.
6: 7h13, ainda repercutindo segurança pública, dois homens foram condenados a 30 anos e 8 meses de prisão, cada um, pelo homicídio de Josué Pinto Nascimento aqui em Sorriso. A decisão foi tomada pelo Tribunal do Júri da Comarca de Sorriso e considerou que o crime foi motivado por vingança, com uso de arma de fogo de restrito, que também dificultou a defesa da vítima.
5: O crime aconteceu em janeiro de 2024, no bairro Jardim Paraíso. Segundo as informações, Josuel foi levado até uma construção onde foi rendido, dominado e amarrado pelos dois acusados. Na sequência, ele foi executado com vários disparos.
6: A acusação foi sustentada pelo promotor de justiça, Luiz Fernando Rossi Pipino, que demonstrou a participação dos condenados na execução do homicídio, praticado no contexto de atuação de organização criminosa. Vamos ouvi-lo.
8: Na última quinta-feira foi realizada a sessão plenária de julgamento pelo Tribunal do Júri, em que os acusados Antônio Lázaro e Antônio José foram condenados pela prática do homicídio triplamente qualificado e também por integrarem organização criminosa. Praticaram o crime de homicídio contra a vítima Josuel na madrugada do dia 9 de janeiro de 2024, numa construção. A vítima teria sido atraída até o local por integrantes da organização criminosa, teria sido deixada ali na construção de Uber e a partir daí os dois acusados receberam a vítima, renderam, dominaram, subjugaram, amarraram-na pelas mãos e pelos pés, submeteram a vítima ao tribunal do crime e posteriormente executaram a vítima com diversos disparos de arma de fogo, de pistola calibre 9mm, consta na necrópsia 17 orifícios de entrada, atingiram a vítima por 17 vezes, sobretudo na região do rosto, executaram a vítima sob a desconfiança e a crença de que ela estava traindo a própria facção criminosa que era integrante. Os jurados acolheram não só a motivação torpe, mas a qualificadora alusiva à motivação torpe, mas também ao recurso que dificultou a defesa da vítima, já que ela estava subjugada antes mesmo de ter sido executada, e também a qualificadora relacionada ao emprego de arma de fogo de uso restrito, já que os acusados se utilizaram de uma pistola 9mm. Portanto, foram condenados, foram aplicadas penas idênticas a cada um dos acusados de 30 anos e 8 meses de reclusão a ser cumprida inicialmente em regime fechado. Os réus já estavam presos preventivamente desde o dia 10 de janeiro de 2024, um dia após o crime, eles já foram capturados e presos em flagrante delito pelos agentes policiais, aguardaram o julgamento presos preventivamente e agora com a condenação. Já foi expedida a guia executiva para que dê início ao cumprimento de pena em regime fechado.
6: E agora a gente fala que o Tribunal de Justiça de Mato Grosso afastou o juiz Victor Lima Pinto Coelho da vara única de Vera após a corregedoria identificar possíveis irregularidades em processos envolvendo disputas de terras. A medida foi determinada pelo corregedor-geral, desembargador José Luiz Leite Lindotti, e tem caráter preventivo.
5: Durante uma correição realizada na vara, foram encontradas situações consideradas suspeitas na condução de processos relacionados à propriedade de imóveis. Entre as questões apuradas estão possíveis diferenças no andamento de ações judiciais, incluindo processos envolvendo bens rurais que haviam sido bloqueados, penhorados ou apreendidos.
6: O afastamento está previsto até o dia 31 de dezembro e ainda será analisado pelo órgão especial do Tribunal de Justiça de Mato Grosso, que poderá manter ou não a decisão. O procedimento tramita sob sigilo e, até o momento, não há condenação do magistrado por qualquer irregularidade.
5: E a gente convida você a participar aqui do Primeira Página, mandando seu bom dia, sua opinião, se você tem algum problema, algum flagrante ou denúncia, manda aqui no nosso WhatsApp 996750551.
6: 7h17 e agora a gente finaliza o primeiro bloco com uma notícia triste. A jovem Evelyn Daiane Triquez de Borba, de 18 anos, morreu na última sexta-feira após não resistir aos ferimentos de um acidente de trânsito em uma rotatória aqui da cidade. A jovem estava internada em estado gravíssimo desde terça-feira, quando a motocicleta que ela conduzia colidiu com um ônibus em uma rotatória da Avenida Claudino Franço. A família enlutada, os nossos sentimentos e condolências.
5: Nós vamos para o nosso intervalo. No próximo bloco, você acompanha uma entrevista com o promotor Márcio Florestan, que vem para falar sobre os 20 anos da Lei Maria da Penha, marcando o Agosto Lilás. Continue conosco, voltamos em instantes.
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5: O dólar fechou em alta sobre o real. A moeda norte-americana subiu 0,52% e é vendida a R$ 5,21. O índice da Bolsa Paulista fechou em queda. O Ibovespa caiu 0,10%. Nos Estados Unidos, o índice Dow Jones fechou em queda de 0,20%. E o Nasdaq também fechou em queda de 0,13%.
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0: comemore com a gente o aniversário Machado.
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5: Sete horas e 21 minutos, o Primeira Página está de volta nessa segunda-feira e é hora de falar de economia. A indústria de Mato Grosso cresceu 1,6% em junho na comparação com maio. O resultado foi o terceiro melhor entre os 15 estados pesquisados pelo Instituto Brasileiro de Geografia e Estatística.
6: E o destaque ficou para a fabricação de produtos de madeira, que avançou 28,7%. Também tiveram alta os produtos minerais não metálicos, com 25,6%. Os alimentos com 7,6% e o setor de refino e biocombustíveis com 3,8%.
5: A produção de bebidas também subiu 0,8%. Já a fabricação de produtos químicos recuou 11,7%. No mesmo período do ano passado, a indústria mato-grossense acumulou alta de 6,1%. O resultado ficou acima dos índices do Paraná, Goiás, Santa Catarina e Mato Grosso do Sul.
6: E enquanto Mato Grosso avançou, a produção industrial do país caiu 1,8%. O desempenho mostra que a indústria do estado segue em trajetória de crescimento.
5: A gente fala agora de uma decisão que foi determinada pela Justiça. A Prefeitura de Sorriso terá que restabelecer o serviço regular de recebimento e destinação correta de resíduos da construção civil. A decisão foi mantida pelo desembargador Jones Gata Dias, do Tribunal de Justiça de Mato Grosso.
6: A decisão de primeira instância já havia determinado que a Prefeitura restabelecesse o serviço ou abrisse uma licitação para delegar a atividade à iniciativa privada. A sentença deu um prazo de 90 dias para que o município comprove o início das medidas. Segundo o relator, a prefeitura já havia feito um acordo com o Ministério Público em 2013 para regularizar a decisão dos entulhos, mas as obrigações não foram cumpridas integralmente.
5: O depósito municipal deixou de receber os resíduos de empresas, construtoras e também de grandes geradores em 2023. Para o desembargador, o encerramento sem uma alternativa regular acabou criando uma delegação de fato para empresas privadas. A determinação não obriga a reabrir o antigo aterro. A prefeitura deve organizar uma alternativa legal e ambientalmente adequada para esse serviço.
6: E falando em aterro sanitário, em lixo, né, entulhos, a partir de hoje, a coleta de lixo, né, o lixo doméstico, muda de horário em alguns bairros aqui em Sorriso. A mudança acontece por conta do calor e do tempo seco.
5: E você, morador, se atente aos bairros. Na região Centro-Sul e no bairro Benjamin Heiser, a coleta passa a ser às 4 da madrugada, mantendo os dias segunda, quarta e sexta. No Alphaville, Avenida Brescancin, região do Village, da Avenida Belo Horizonte, próximo ao supermercado, também terão a coleta às 4 horas da madrugada, nas terças, quintas e também aos sábados.
6: Ilha das Flores, Ilha do Coral, Tayamã 2, Jardim Liberdade e Pinheiros 1 também terão mudança de horário e também de dias. Nesses locais, a coleta passa a ser às 4 da madrugada, às segundas, quartas e sextas.
5: E já nos condomínios Costa Brava, Cidade Jardim e Maia, além do pedaço,

0: No sentido Ipiranga e Navegantes, muda apenas o horário para as 4 da manhã. O coordenador da coleta do lixo, aqui em Sorriso, Moacir Campos, diz que a mudança também leva em conta a necessidade de reorganizar as rotas. Vamos ouvi-lo.
1: Todas elas foram mudadas por horário da madrugada. Fica até melhor para a população, né, que pode já acostumar a colocar o lixo à noite, enquanto o dia de manhã já está feita a coleta. Primeiro porque a cidade cresce, né? A gente tocou de ampliar uma rota, criar mais uma rota nova. E como tinha uma rota que já estava sobrecarregada, né, muito grande, aí pro bem da população, para a gente fazer um atendimento melhor, aí a gente mudou, criou uma rota nova e dividiu as ruas para ficar mais tranquilo para os motoristas, ficar mais fácil para justamente atender melhor. Foi contratado mais uma equipe de motorista e de coletores.
2: Tá aí, né? A prefeitura também pede a colaboração dos moradores para deixar o lixo bem embalado, né? Bem acondicionado e evitar jogar materiais cortantes sem a devida proteção. Então, a orientação é colocar os sacos de lixo na noite anterior, né? Para ser recolhido aí pela madrugada. E dúvidas podem ser tiradas pelo telefone 66 99690 1823 ou ainda 99603-7730.
0: Afinal de contas, todos unidos para uma cidade limpa e organizada. E agora sim, a gente volta a falar de segurança pública e o nosso assunto é a campanha Agosto Lilás. Esse mês que é dedicado nacionalmente à conscientização, ao fortalecimento da rede de apoio e ao combate à violência doméstica e familiar contra mulheres do nosso país.
2: E nós convidamos o promotor de justiça, Dr. Márcio Florestan Berestinas, para falar sobre a prevenção, combate à violência doméstica e familiar, né, violência contra a mulher, no contexto também dos 20 anos da Lei Maria da Penha. Bom dia, Dr. Márcio, obrigada pela sua presença aqui e a sua disponibilidade.
3: Bom dia, Tâmara, bom dia, Beatriz Schaffer, obrigado pelo convite, é uma honra estar aqui no programa.
0: A honra é toda nossa em recebê-lo, doutor. A campanha Agosto Lilás ganha em 2026 um significado ainda mais especial. A Lei Maria da Penha completa 20 anos protegendo as mulheres contra a violência que acontece tanto em convívio doméstico, no âmbito familiar ou em relações íntimas de afeto. A gente já começou o nosso jornal hoje falando de uma mulher que foi agredida pelo companheiro. Essa é a realidade de muitas e muitas mulheres. Como o senhor define esse momento, esses 20 anos da Lei Maria da Penha e a importância dela?
3: Olha, a Lei Maria da Penha é o grande marco legal que nós temos no país, justamente para buscar fazer o enfrentamento à violência doméstica e familiar contra a mulher. Foi a partir da aprovação da Lei Maria da Penha que foi estruturada uma rede de proteção que atua de forma articulada para prevenir e enfrentar a violência doméstica e familiar contra a mulher. Desde o surgimento da Lei Maria da Penha, nós demos passos importantes no país para a responsabilização adequada dos agressores. Eu cito como exemplo a lei que criou o crime de feminicídio, que hoje tem penas muito maiores do que as penas que eram cominadas ao crime de homicídio contra a mulher.
2: Doutor, agora em 2026, né, o senhor falou aí dessas leis, né, contra o feminicídio, inclusive com uso de monitoramento eletrônico também para os agressores, né, e reforço das medidas protetivas. Na prática, o que que isso muda para a vítima?
3: Olha, isso em relação à prevenção da reiteração de crimes contra a mulher é de suma importância. Com a utilização de equipamentos como o botão do pânico e o monitoramento do agressor por tornozeleira eletrônica, se o agressor descumpre a medida protetiva de não se aproximar da vítima, a polícia e a patrulha da Lei Maria da Penha são acionadas de forma rápida e com isso se evita o surgimento de um novo crime, de uma nova forma de violência contra a vítima de violência doméstica e familiar, contra a mulher.
0: Doutora, a gente pode citar outros tipos de violência além da física, tanto a sexual, psicológica, moral, patrimonial. E muitas mulheres demoram a denunciar por medo ou mesmo por desconhecerem, né, esses outros tipos de violência. Essas mulheres aqui no nosso município têm um amparo?
3: Tem, elas têm um amparo muito forte. E em situações de urgência ou situações de flagrante delito ou que exigem um socorro imediato, o caminho é o 190 da Polícia Militar. Quando não é uma situação de flagrante delito ou não é uma situação que exija um socorro imediato, aí nós temos o 180, que é a Central de Atendimento à Mulher, e esses casos eles são encaminhados para cada órgão componente da rede de proteção, dependendo das peculiaridades do caso. E é importante destacar também, em Sorriso, que todos os autores de feminicídio nos últimos anos foram levados ao júri popular e condenados. E condenados com penas altíssimas. Então não tem ocorrido impunidade. O que nós temos visto é a condenação no tribunal do júri e a penas bastante elevadas. Um trabalho feito com muita eficiência pelo Dr. Luiz Fernando Rossi Pepino, que é o nosso promotor criminal. Então, em Sorriso, nós podemos afiançar: o homem que pratica violência contra a mulher será responsabilizado com duras penas aplicadas pelo Poder Judiciário.
2: Doutor, e as agressões, elas costumam ter um contexto conjugal, né? Ocorrem dentro de um ciclo que constantemente é repetido. A mulher entender esse ciclo da violência colabora aí para perceber, né, a relação abusiva em que ela possa estar inserida?
3: Colabora muito. A sua pergunta é muito inteligente, Tâmara. E colabora na medida em que, primeiro, nós precisamos capacitar a vítima, capacitar a mulher para identificar o que é um relacionamento abusivo, para identificar as diversas formas de violência. Depois de orientá-la sobre isso, nós precisamos dar o passo seguinte, orientá-la sobre como ela faz para denunciar a agressão. E, na sequência, precisa atuar a rede de proteção, com uma acolhida humanizada e também oferecendo a ela não apenas a proteção, mas também a devida responsabilização do agressor. O agressor precisa saber que ele não ficará impune. E é o que tem ocorrido. Na esmagadora maioria dos casos, a rápida identificação do agressor, o processo criminal tem tramitado de forma célere e os casos, os crimes de violência contra a mulher têm resultado na aplicação de penas elevadíssimas na comarca de Sorriso.
0: Doutora, eu não vou lembrar agora o nome do município aqui no Mato Grosso que reuniu todos os homens para o combate à violência. Ou seja, a gente fala dos direitos, a gente fala das consequências e dos números elevados. E qual é o papel dos homens diante ao combate da violência contra a mulher?
3: Os homens, o primeiro papel dos homens é participar das campanhas de conscientização para nós rompermos com essa cultura de misoginia, de machismo estrutural, de violência contra a mulher, criarmos relacionamentos afetivos saudáveis, cujos conflitos não sejam resolvidos por meio da prática de nenhuma das modalidades de violência que você citou muito bem. E além dessa educação em direitos, e o homem ele deve ser receptivo a esses conteúdos devem provocar uma reflexão e uma mudança de comportamento, o homem também que já incorreu, que já agrediu a mulher, ele precisa participar dos grupos reflexivos, absorver os conteúdos, modificar a sua postura, modificar a sua conduta e também contribuir para que esse ciclo de violência seja interrompido e extinto.
2: Doutor, nós tivemos um pai, né, que infelizmente tirou a vida de um filhinho, né, próprio filho de 2 aninhos de idade. Esse crime de vicaricídio, né, onde o agressor acaba atingindo filhos ou pessoas próximas para causar sofrimento à mulher, também passou até uma previsão legal, né?
3: Sim, infelizmente ele também fez parte da nossa evolução legislativa para recrudescer, para endurecer o tratamento penal que é conferido a quem comete esse tipo de crime gravíssimo. Essa é uma verdadeira monstruosidade. Então, no país também, felizmente, houve mais esse avanço que vai permitir a aplicação de penas mais duras, vai permitir a permanência por uma grande quantidade de tempo de quem incorrer nesse tipo de crime, que é um crime hediondo, monstruoso e merece ser rechaçado mesmo pelo sistema de justiça com extremo rigor.
0: Doutor, e para encerrar um assunto tão importante, primeiro agradecer a sua presença, que é de extrema importância. A gente fala agora para as vítimas que estão sofrendo de alguma maneira ou para as pessoas que estão ao redor. Qual é o caminho a percorrer? E ainda citar aquele velho ditado: em briga de marido e mulher, se mete a colher?
3: Sempre, sempre. Sempre que nós nos depararmos com violência contra a mulher, nós devemos denunciar. Temos como fazer isso de forma segura. As denúncias podem ser feitas de forma anônima. Eu posso acionar o 190, eu posso ingressar no site da Polícia Civil, posso fazer o boletim de ocorrência, eu posso procurar a Promotoria de Justiça ao lado do Fórum, na Rua do Bosque, número 266, eu posso ligar 180, eu posso ligar 190. Então, o caminho é nós denunciarmos para que a situação seja apurada, o agressor punido e a vítima protegida. Quem denuncia, ele é protegido. A denúncia pode ser feita sem nenhuma identificação. O que é necessário é que a denúncia venha com as informações que possibilitem identificar o agressor e que permitam que a rede de proteção possa agir de forma rápida e efetiva.
2: A mulher, ela pode procurar qualquer órgão que faça parte aí da rede, pode denunciar no Ligue 180, né, doutor? Ou no 190 mesmo da PM, 197 da Civil, ou seja, o importante é buscar ajuda, né?
3: O importante é buscar ajuda. Nós, além desses órgãos que eu mencionei, que você também mencionou, a mulher pode procurar o CRES, pode procurar a Defensoria Pública, o Ministério Público. Há uma ampla rede que pode ser acionada para que a mulher possa ser protegida e o agressor identificado e responsabilizado e preso.
0: Ainda não deixando de lembrar da doutora Laísa Crisóstomo, que é a delegada responsável pela Delegacia de Combate à Violência Doméstica, em uma nova estrutura para atender todas essas mulheres, que fica ali anexo à Delegacia da Polícia Civil em Sorriso. Um grande abraço para a doutora Laísa, que tem feito um excelente trabalho.
2: Agradecemos a sua presença aqui, doutor. Nós conversamos com o promotor de justiça, doutor Márcio Florestan Berestinas, trazendo aqui informações importantes sobre o Agosto Lilás.
0: Doutor, muito obrigada pela sua presença, uma excelente semana. A gente vai para mais um intervalo e daqui a pouquinho os destaques do agronegócio em nossa região e também das altas temperaturas nos últimos dias na região norte de Mato Grosso.

0: 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Cotação Agrícola.
1: Em Sorriso, a soja encerrou com alta no preço. A saca do grão está sendo vendida a R$ 126,00. Já o valor do milho teve queda e o produto é vendido a R$ 44,00 a saca. A arroba do algodão registrou queda no preço. A pluma é negociada a R$ 130,27. O preço da arroba do boi manteve leve queda, sendo comercializada a R$ 325,08. Esses são dados do IMEA, o Instituto Mato Grossense de Economia Agropecuária.
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9: Estamos de volta com notícias do agronegócio. E o agro brasileiro segue quebrando recordes lá fora. Mas você já parou para pensar no que está mudando na mesa dos consumidores pelo mundo? Em julho, as exportações do agronegócio chegaram a 16,34 bilhões de dólares, o maior valor já registrado para o mês e 5,4% acima de julho do ano passado. E entre as carnes, quem ganhou espaço foi o frango. As vendas cresceram quase 34%, enquanto a carne bovina recuou 5,8%.
10: E essa mudança no mercado internacional também pode fazer a gente olhar para os próprios hábitos. Será que o brasileiro está comendo mais frango e menos carne bovina? Lá fora, pelo menos, a procura pelo frango brasileiro disparou, enquanto as exportações de carne bovina foram afetadas principalmente pela redução de compras da China. Por outro lado, O óleo de soja chamou a atenção, com alta de 184,3% nas vendas em julho, impulsionada principalmente pelas compras da Índia.
9: E no acumulado de janeiro a julho, o agronegócio brasileiro já movimentou 103,4 bilhões de dólares em exportações, recorde para o período, mas fica aquela pergunta: na sua casa, qual está ganhando mais espaço no prato? O frango, carne bovina ou outros alimentos?
10: Com certeza o brasileiro é bem adaptável. Frango, carne bovina, ovo. Só que não pode faltar a proteína que vem do agronegócio e precisa ser muito valorizado por nós. E agora a gente muda de assunto e fala do novo Sindesa. O Sistema Integrado de Defesa Sanitária do INDEA de Mato Grosso ainda passa por um período de adaptação. A plataforma entrou em operação no último dia 10 e o volume de dados processados em todo o estado tem deixado o sistema um pouquinho mais lento.
9: A orientação do INDEA é para que os produtores rurais, pecuaristas e empresas do agro se organizem e antecipem os pedidos, principalmente para emissão de guia de trânsito animal. O diretor técnico do INDEA, Renan Tomazelli, explica que o sistema ainda está sendo implantado e por isso ainda apresenta algumas instabilidades. Vamos ouvi-lo.
11: O Sindesa é um sistema de defesa agropecuária do estado de Mato Grosso. É onde consiste os cadastros, onde estão as bases de dados que são utilizados para a realização de documentos do INDEA. Então, a GTA, o cadastro do produtor, a emissão de documentos, todos estão concentrados dentro do Sindesa. Além dos sistemas que também são utilizados dentro do próprio INDEA. O Sindesa, né, a última vez que ele sofreu esse tipo de atualização foi no ano de 2013. Então, já é muito antigo. Então, para que a gente pudesse fazer uma nova ferramenta, conseguir se organizar com aquilo que a gente tem de tecnologia hoje, foi necessário fazer uma migração de dados e fazer um novo sistema. Então foi trabalhado durante vários anos para que a gente conseguisse entregar essa nova ferramenta. Essa nova ferramenta, o que ela traz de diferente? Ela traz de diferente uma forma melhor de se relacionar com o usuário, então é mais fácil de acessar, é mais leve e também vai conseguir trazer algumas novas funcionalidades, como um grande anseio por parte da classe produtora, que é a questão dos aplicativos de celular. Além disso, esse novo Sindesa vai possibilitar a gente criar novos módulos, né? Alguns módulos que estão aí para que aconteçam no futuro, como um módulo de rastreabilidade, como um módulo também do passaporte equestre. São coisas que este novo sistema nos permite fazer, coisas que o antigo não nos permitia por conta da linguagem antiga que ele tinha, né? Então nós sabemos que o início agora nós teremos algumas dificuldades, porque a massa de dados é muito grande. Né? Só de propriedades nós temos mais de 250 mil propriedades cadastradas no Sindesa, além de mais de 180 mil produtores. Então a gente pede um pouquinho de paciência agora no começo, mas tudo isso é para melhorar, para que daqui a algum tempo a gente tenha um sistema muito melhor e, lógico, referência para todo o Brasil com relação à usabilidade e também à confiabilidade daquilo que é feito dentro desse sistema.
10: Por falar nisso, quem tiver dificuldade no primeiro acesso deve resetar a senha. E se o problema continuar, a orientação é procurar presencialmente a unidade mais próxima do INDEA para sanar o problema.
0: Previsão do tempo.
10: Começando a semana com bastante calor na capital nacional do agronegócio, a mínima registrada foi de 20 graus e a máxima pode chegar a 37 graus. Nesse momento, 24 graus, mas a sensação térmica é de 26. Alerta laranja, baixa umidade relativa do ar.
9: E por conta dessa baixa umidade relativa do ar, a gente sente aí o nariz seco, pele ressecada, né? Enfim, muitos problemas respiratórios. E o INMET, Instituto Nacional de Meteorologia, emite um alerta sobre essa baixa umidade do ar, né? Esse tempo seco com temperaturas elevadas, que pode aumentar os riscos à saúde, principalmente de crianças, idosos e pessoas com doenças respiratórias que precisam de atenção especial.
10: De acordo com a meteorologista do INMET, Cristiane Andrioli, a orientação é beber bastante líquido e evitar exposição ao sol e também atividades físicas nos horários mais quentes do dia. A gente evita também, né, alimentos, aqueles que pesam, que faz mal, gordura. Isso tudo no calor se torna uma bomba relógio para o nosso corpo. Vamos ouvi-la.
12: O estado do Mato Grosso atravessa, nesta época do ano, o seu período mais seco, caracterizado pela redução significativa das chuvas, altas temperaturas e baixos índices de umidade relativa do ar, em grande parte do território estadual. Nos últimos dias, a atuação de uma intensa massa de ar quente e seca sobre a região central do Brasil tem reforçado essas condições, mantendo o tempo estável e favorecendo a queda acentuada da umidade do ar, especialmente durante as horas mais quentes do dia. Em diversas localidades matogrossenses, os índices de umidade relativa do ar têm atingido valores abaixo de 30%, com registros inferiores a 20% em áreas da faixa centro-leste do estado. Atualmente, o Instituto Nacional de Meteorologia mantém aviso meteorológico de baixa umidade amarelo para todo o estado do Mato Grosso, com valores variando entre 20% a 30%. Já a faixa centro-leste permanece com aviso laranja, onde a umidade relativa do ar pode variar entre 12% e 20%. Esse cenário aumenta o desconforto térmico e favorece o surgimento de problemas respiratórios, além do ressecamento da pele, dos olhos e das mucosas. As condições também elevam significativamente o risco de ocorrência de propagação de incêndios florestais. Recomenda-se à população manter-se bem hidratada, evitar atividades físicas ao ar livre durante os períodos mais quentes do dia e não utilizar fogo para eliminação de resíduos ou limpezas diárias. Os avisos meteorológicos são avaliados e atualizados diariamente. Por isso, é importante acompanhar as informações e permanecer atento às atualizações disponíveis nos canais oficiais do INMET.
9: Tá aí, né? E outra recomendação é manter os ambientes umidificados, né? Tanto com aqueles umidificadores, como panos ou toalhas úmidas. A orientação é redobrar os cuidados enquanto o tempo permanecer seco.
13: A gente vai para o nosso último intervalo de hoje. Daqui a pouquinho a gente volta dando um lembrete importante sobre vacinação, a multivacinação lá no bairro Santa Maria, sobre as recomendações e muito mais. Ainda tem esporte, tem um resumo de tudo que aconteceu durante o final de semana e você acompanha aqui no Primeira Página, já já.
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0: 7h50, o Primeira Página está de volta e, conforme prometido, a hora de falar de saúde. Hoje tem campanha de multivacinação lá no Residencial Santa Maria. O atendimento será em horário alternativo, das 17 horas às 20 horas, ou seja, 8 horas da noite no campo de futebol lá do Residencial.
1: Pois é, crianças e adolescentes menores de 15 anos poderão ter a caderneta conferida e atualizada. A ideia é facilitar a vida dos pais ou responsáveis que não conseguem levar os filhos para vacinar durante o horário comercial.
0: A campanha segue até o dia 1º de setembro e oferece 18 tipos de imunizantes de rotina. Entre eles estão as vacinas contra poliomielite, sarampo, catapora, caxumba, HPV e também meningite. A vacina contra a gripe também estará disponível para crianças a partir de 6 meses e menores de 6 anos que ainda não receberam a sua dose.
1: Quem for, então, ao campo do Santa Maria deve levar a caderneta de vacinação e o cartão do SUS. E quem não conseguir ir hoje pode procurar uma unidade de saúde do município mais próximo da sua casa.
0: E fica o lembrete, no dia 22 de agosto será realizado o dia D da campanha com 8 unidades básicas de saúde funcionando das 13 horas até as 17 horas e 30 minutos. Então, para você que tem uma rotina corrida, dá tempo de tirar 15 minutinhos e ir lá receber a sua dose.
1: E olha só, falando em saúde, pessoas que já doam sangue regularmente poderão continuar fazendo a doação mesmo após os 70 anos de idade. Essa mudança faz parte das novas regras para a hemoterapia no Brasil e começa a valer em outubro. A nova regra não significa que qualquer pessoa acima de 70 anos possa começar a doar sangue. É preciso já ser um doador, estar saudável e passar pela avaliação do serviço de hemoterapia. Os prazos entre algumas doações também foram reduzidos. Após endoscopia, por exemplo, ou uso de anabolizante sem prescrição, o intervalo cai de 6 para 4 meses. Já quem faz tatuagem, maquiagem definitiva ou procedimentos como botox ou microagulhamento poderão ter essa liberação após 7 dias, se forem feitos em locais regulamentados. E para doar sangue é preciso ter boa saúde, pesar pelo menos 50 quilos e levar um documento com foto. A orientação é procurar o hemocentro mais próximo, aqui no caso a UCT anexo ao Hospital Regional.
0: E a gente te lembra todos os dias que doar sangue é um ato de amor ao próximo. E já que a gente já falou de saúde, vacinação, doação de sangue, vamos falar agora sobre educação? Afinal, a educação transforma. O Ministério da Educação publicou um edital para selecionar projetos de universidades e institutos federais voltados à formação continuada de professores da educação infantil. Essa iniciativa integra o programa Leitura e Escrita na Educação Infantil e também prevê investimentos de 53 milhões de reais, com mais de 4,4 mil turmas e capacidade para atender mais de 154 mil professores da rede pública, incluindo profissionais de Mato Grosso. Os cursos serão realizados ao longo do ano letivo de 2027.
1: As vagas terão como prioridade professores efetivos que atuam em creches e na pré-escola, com possibilidade de participação de coordenadores pedagógicos, diretores e outros profissionais em caso de vagas remanescentes. Universidades e institutos serão responsáveis pela formação e certificação, enquanto estados e municípios deverão garantir estrutura, transporte e alimentação dos participantes. Os recursos e o número de turmas destinados a cada estado foram definidos conforme o número de professores da educação infantil e critérios regionais.
0: Tá, incentivo à educação, principalmente educação infantil em todo o país e principalmente aqui no nosso estado. São 7h54 e quem está chegando por aqui é o Flávio Santos.
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0: E agora você acompanha tudo que foi destaque durante o final de semana no cenário esportivo. Bom dia, Flávio.
3: Olá, muito bom dia para você, ligado aqui do Primeira Página na Centro América FM. Boa semana. No esporte a gente começa com o Brasileirão, 23ª rodada. No sábado, 3 jogos. O Fluminense de virada venceu o Palmeiras 3-2 pro Flusão no Maracanã. Atlético Paranaense 1, Bragantino também 1, e o São Paulo empatou com o Coritiba em 1-1 na capital paulista. Ontem, domingo, Chapecoense 3, Bahia também 3. Em São Januário, na luta contra o rebaixamento, Vasco 0, Santos 3. Grande vitória do Santos fora. O Atlético Mineiro fez 3-0 no Grêmio. O Mirassol foi goleado pelo Flamengo no estádio Maião, no interior de São Paulo. 5-1 Flamengo no Mirassol. O Vitória venceu o Botafogo 1-0. o Corinthians perdeu na sua arena na capital paulista. Corinthians 1, Cruzeiro 2. Hoje, segunda-feira, às 19h, tem Internacional e Remo. Palmeiras, líder, 48 pontos. Segundo, Flamengo, 45. Encostou, hein? E o Flamengo tem um jogo a menos. Terceiro, Atlético Paranaense, 41. Quarto, Fluminense, 38. Na zona de rebaixamento, Inter, 23. Remo, 22. Vasco, 22. E Chapecoense, com 11 pontos. No Brasileiro da Série B, 22ª rodada, Ceará 1, Cuiabá 3. Depois de 5 rodadas sem vencer, o Cuiabá voltou a conhecer uma vitória, hein? 3-1 no Ceará, lá no Castelão, em Fortaleza. O Cuiabá agora é o 14º com 29 pontos. E volta a campo quarta-feira agora na Arena Pantanal, joga contra o Operário do Paraná. O Brasileirão Feminino A1, 16ª rodada, no sábado, misto 1, Cruzeiro 2. Apesar da derrota, o misto está em 14º com 12 pontos, tem mais uma rodada, não cai mais, vai permanecer na primeira divisão do futebol feminino, as meninas do misto aí no ano que vem, né? Não tem chance de cair. No Brasileirão Feminino A2, quartas de final, ação de Santo Antônio de Levergé 0, 1 para o Minas Brasília, gol da Raíssa. Minas Brasília no sábado que vem no Distrito Federal tem a vantagem do empate para garantir o acesso. Nem tudo está perdido, a gente continua torcendo para as meninas do Ação. Bom dia para você e até mais.
1: E agora a gente fala de eleições e amanhã tem debate com os candidatos ao governo aqui de Mato Grosso. O primeiro encontro das eleições de 2026 será amanhã às 7h30 da manhã no auditório da TV Centro América, em Cuiabá, com transmissão ao vivo aqui pela Rádio Centro América FM e também pelo YouTube do Primeira Página.
2: Participam doutora Natasha, do PSD, Otaviano Piveta, do Republicanos, Wellington Fagundes, do PL, e os três vão ficar frente a frente para discutir propostas e ideias para Mato Grosso.
1: O debate terá 1h30 de duração e será dividido em 3 blocos. Os candidatos vão fazer perguntas entre si, com temas definidos, e também rodadas de tema livre. A ordem de participação e os temas serão definidos por meio de sorteio.
2: E no final, cada candidato terá 2 minutos e 30 segundos para as considerações finais. Então você já sabe, amanhã a partir das 7h30 tem debate e você pode acompanhar ao vivo aqui pela rádio e também pela internet a partir das 7h30 na Centro América FM.
1: Importante acompanhar para saber, né, bem aí como votar. E para a gente fechar a primeira página de hoje, uma notícia boa. O idoso José Moraes de Souza, de 79 anos, foi encontrado com vida depois de passar 3 dias desaparecidos em uma área rural de Paranatinga. Ele, que sofre de Alzheimer e após ficar desorientado, foi localizado dentro de uma grota de difícil acesso.
2: Imagina o alívio dessa família ao encontrar o seu José. E o idoso estava bastante debilitado e com alguns cortes pelo corpo, mas estava consciente, isso era o mais importante. Os bombeiros usaram uma maca improvisada para retirá-lo da área de mata e contaram também com o apoio do SAMU. José foi levado para o atendimento médico e permanece sob cuidados, recebendo hidratação, medicação e todos os cuidados necessários.
1: Tá aí, né? Depois de 3 dias de busca, essa notícia boa, né? Que o José foi encontrado com vida, recebeu todos os cuidados necessários e está de volta à sua família.
2: Muito bom, muita saúde para o senhor, senhor José. E a gente encerra a primeira página de hoje, lembrando que você pode acompanhar os principais destaques lá no Primeira Página, saúde, educação, política e tudo que você precisa saber para se manter antenado. Um grande abraço, uma boa semana. A gente te encontra aqui a partir das 7h amanhã, lembrando do debate das eleições 2026. Grande abraço, fiquem com Deus.
1: Agradecendo a sua companhia de sempre, desejando a você uma ótima semana, que você tenha aí uma ótima segunda-feira. Um abraço, fiquem com Deus e a gente volta amanhã. Até lá.
2: Abraço, Fabiano Lins.

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2: 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Ótima segundona para você, tudo de bom. A gente volta amanhã com muito mais. 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
3: Bom dia, bom dia. Segundona brava, começando mais uma semana, 17 de agosto, 2026. Por aqui chegando o Fabiano Lins, final de semana acabou, a preguiça ficou para trás. Agora é hora da gente encarar mais uma semana com a disposição, bom humor e, claro, muita música boa aqui na Centro América. Como é que foi seu fim de semana? Descansou, trabalhou, passeou, ficou em casa, e aí teve aquele churrasco, viajou, preguiça no sofá? Vamos até às 10 da manhã com muita música boa. Tem prêmios, já já tem a pergunta do dia. Manhã de céu ensolarado, 27 graus marcando agora na capital do agro. Hoje, dia 17, comemora-se o dia de São Jacinto. Hoje também é dia do patrimônio histórico, dia do pão de queijo e é dia nacional da construção social. Tá chegando a nossa mensagem do dia, aquela palavra de reflexão para você começar bem motivado essa semana. E o nosso tema: há mais motivos para agradecer do que você imagina. Mais uma semana começa e antes de pensar em tudo que ainda falta, faça uma pausa e lembre de tudo o que Deus já fez. Talvez você tenha enfrentado dias difíceis. Talvez tenha perdido coisas com medo, com pouca esperança ou sem saber como tudo terminaria. Mas você chegou até aqui. E quando olhamos com atenção, percebemos que existem bênçãos nos detalhes, na saúde, na família, no trabalho, nas oportunidades, nas pessoas que permaneceram e até nos livramentos que só entendemos depois. Nenhuma fase dura para sempre. Por isso, não deixe um momento difícil apagar tudo aquilo que já merece gratidão. Comece esta semana olhando menos para o que falta e mais para o que já existe. Conte suas bênçãos, agradeça pelas pequenas vitórias e confie no que ainda está nas mãos de Deus. Quem aprende a agradecer, descobre que já recebeu muito mais do que imaginava. Tenha uma segunda-feira abençoada e uma semana cheia de boas notícias. Essa foi a nossa mensagem do dia.

Centro-América, a rádio que só tem fãs. Simone Mendes, para fechar a primeira sequência de hoje. Direitos Iguais, 8h18. Rolou aqui ainda o som aqui do Juan e Leandro com Danilo e Davi. Fofoca do ano. Aí a Roça Vence com Michel Teló. Abrimos hoje com a Isadora Pompeu. Bênçãos que não tem fim. Linda canção pra gente começar muito bem essa semana. Bom dia aqui pra Deise, o Juliano, quem mais aqui? O Alessandro, o Juliano no Pinheiros 2, aqui o Fábio, o Cláudio, a Jossonita, a Jusilene, a Rosineide, a Cleonice, a Rumilda, o Marlon, o Binotti, família Binotti, Nenzinha, também a Rosane, o Valmor, o Adão, a Margarete. Todo mundo ligado aqui na programação do Manhã 89. Antes de eu ir para o intervalo, deixa eu deixar aqui o nosso bate-papo diário, a nossa pergunta do dia, para começar aquele nosso debate aqui na manhã. Bom, a nossa pergunta de hoje é o seguinte: quem tem 16 anos e comete um crime grave deve responder como adulto? A discussão sobre reduzir a maioridade penal de 18 para 16 anos voltou ao debate no Congresso. Tem gente que defende mais rigor para crimes graves. Outros acreditam que colocar adolescentes no sistema penal adulto não resolve o problema.

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0: Centro América, rádio que só tem fã, Lucas e Igor, fechou. Aqui é a nossa sequência 9:31, Flash, mil adjetivos aqui com Clever e Cauã, a Ellie Gold abriu aqui a nossa sequência e tem prêmio saindo pra você no final dessa hora. 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Tá chegando a informação.
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0: De volta a mais uma edição aqui do Centro América News. A informação agora com a Beatriz Schaefer. Bom dia para você.
3: Fabiano Lins, ótima segunda-feira. Estou de volta aqui no Centro América News para trazer um destaque importante. Mato Grosso teve um final de semana marcado por incêndios florestais. Ao todo, 12 ocorrências seguiam em combate em 8 municípios. Outros 8 incêndios foram extintos e 3 focos controlados. Sorriso também esteve entre as cidades afetadas. O estado registrou 142 focos de calor em 24 horas. Os dados são do Programa do Banco de Dados de Queimadas do Instituto Nacional de Pesquisa Espaciais. O cenário mantém alerta para o avanço das queimadas. Lembrando que até a fogo é crime, você pode denunciar. A gente se encontra a qualquer momento aqui na Centro América FM com mais destaques, notícias e informações. Até mais.
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0: 9:33.
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0: Centro-América, rádio que só tem fã. 15 minutos faltando para as 10 da manhã. Aqui o Safadão com o Rei Vaqueiro. Displicente é o nome dela. Ainda rolou aqui o Bruno Rosa com o Murilo Ruffi. Atriz demais, Fast Car é uma nova roupagem aqui na voz do Luke Combs para abrir aqui a nossa sequência. E tem sorteio rolando daqui a pouquinho. 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
0: 13 minutos faltando para as 10 da manhã, vamos dar um pulo lá na Eletromóveis Martinello. 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

0: É hora da gente fechar aqui o nosso papo de novela com um resumo do que rola no capítulo de hoje da novela Quem Ama Cuida, novela das 9 da Globo, que você acompanha na tela da TV Centro-América no canal 7.1 digital. Capítulo 78, dessa segunda-feira, 17 de agosto, Dora vai sentir-se culpada e vai pedir para André ir embora. Otoniel vai contar a Adriana e a Mal Mal sobre Francesca. Adriana vai mandar Yuri procurar um anel de Arthur. Já Pilar vai humilhar Brigitte diante de Bia. Nancy vai notar a aproximação de Liris com Ulisses ao ouvir a amiga falar do irmão de Arthur. Edivaldo vai flagrar Yuri no quarto de Diná com o anel de Arthur. Yuri vai se ver obrigado a contar ao funcionário que é infiltrado de Adriana. Adriana vai encontrar uma pista do anel de Arthur. Pilar vai descobrir que Brigitte mandou o vídeo gravado por Edivaldo do desfile de Yuri para suas amigas. É o resumo de hoje do capítulo da novela Quem Ama Cuida, que você acompanha logo mais na tela da TV Centro-América.
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0: 5 minutos faltando aqui para as 10 da manhã. Tá saindo agora resultado de sorteio. Um rodízio ditado com acompanhante saindo para Edmilson Martins Oliveira, final do telefone 6790. Atenção, parabéns, Edmilson Martins de Oliveira. Você vai passar hoje aqui ainda na portaria da Centro-América, tá? No horário comercial das 8 ao meio-dia e da 1h30 até as 6 da tarde para retirar aqui o seu vale rodízio. É válido somente para hoje, tá certo? Você mais acompanhante. Bom, 5 minutos faltando para as 10, é hora de fecharmos aqui a primeira parte do Manhã 89. Já chega a Silvia e Letícia com a segunda parte do programa e a gente se fala amanhã na terça-feira, cedinho na madrugada, às 5 horas com o Café Sertanejo. Boa segunda-feira para você, uma excelente semana. Tchau, tchau.
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0: Edibrito Samuel, toda mulher na sua Centro-América. 10h23.
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0: Segunda-feira não precisa começar na correria, né? Ela começa respirando e essa música nos faz respirar aí mais leve. One Last Cry, tema da novela Páginas da Vida com Marina Eulali, fechando nossa sequência no Manhã 89. Vamos de informação aqui na sua manhã.
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0: Vamos falar com a Tâmara Figueiredo. Oi, Tâmara, bom dia para você.
2: Olá, bom dia, Silvia Letícia. Bom dia aos ouvintes do Centro América News. As exportações de carne bovina de Mato Grosso registraram uma queda de 7,71% no mês de julho, conforme apontam os dados da Secretaria de Comércio Exterior, divulgados pelo Instituto Mato Grossense de Economia Agropecuária. No período, o estado embarcou 81,92 mil toneladas em equivalente carcaça, volume inferior ao contabilizado tanto em junho quanto em julho de 2024. O principal fator determinante para a retração no volume exportado foi a forte redução nas compras por parte da China, que se mantém como o maior mercado consumidor da proteína animal mato-grossense. Em julho, o país asiático importou 32,91 mil toneladas, o que representa um recuo expressivo de 35,34% em relação a junho e de 38,58% na comparação com o mesmo período do ano anterior. Outras notícias você acompanha a qualquer momento com mais um Centro América News.
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0: 10:32.

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0: José Augusto, por eu ter me machucado. Linda música pra gente matar a saudade aqui nessa manhã de segunda. Agora 10h39.
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0: Henrique e Juliano, última saudade na sua Centro América, rádio que só tem fã, fechando nossa sequência. O Péricles Cano Castela passou também por aqui com Simplesmente Acontece. E deixa eu te falar pra aqui, deixa eu te contar uma também, que nenhuma aposta acertou as 6 dezenas sorteadas aí do concurso 3045 da Mega Sena, que foi realizado na manhã deste domingo, e o prêmio acumulou em 45 milhões para o próximo sorteio, que acontece amanhã, terça-feira, dia 18, tá? As dezenas sorteadas foram 23, 29, 33, 42, 43 e 57. Então, vale a pena arriscar a sorte aí, né, gente? Já tô de volta. A rádio que só tem fã. 15 para as 11, bom dia.
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1: Existe uma teoria que se chama 90-10, onde uma pessoa tem 90% daquilo que você procura em alguém, só que você foca naqueles 10% que falta. 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

0: Zé Ramalho, Sinônimos, fechando com chave de ouro a nossa primeira hora juntos aqui no nosso Manhã 89, segundona, 17 de agosto, e a melhor programação segue daqui a pouco para você. E claro que nós vamos curtir, ó, hit da semana, hit do dia e o nosso intervalo que vem aí com os melhores patrocinadores.
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0: Joia Véia, Três Vícios, é o nosso destaque dessa semana aqui na programação do 89. 11:09, bom dia.
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1: Cal, Eli Justi, na sua Centro América, a rádio que só tem fã. Ah, que delícia de programação, especialmente pra você. E o Luan Santana, que passou por aqui também com Olho Marrom. E agora vamos falar do casamento do final de semana, que deu o que falar nas redes sociais, né, gente? Tô falando do casamento da Vitube e do Eliezer, né? Os dois casaram no sábado em uma cerimônia marcada por momentos emocionantes. E deles foi aí, um deles foi protagonizado pelos filhos do casal, Lua e Ravi, todo mundo comentando, né, que eles levaram as alianças e foi um improviso lindo que deixou aí a internet toda elogiando e muito especial, né, gente? E esses improvisos foi exatamente como Deus planejou, né? É, escreveu eles aí, escreveu a influenciadora. Então foi muito lindo a entrada das crianças, né, um ato muito bonito da família, né? Então, eu também curti muito, achei muito lindo, muito maravilhoso. Falando em lindo e maravilhoso, é a sua participação com a gente aqui na Centro América. Tá todo mundo perguntando, Silvia, tem hoje sorteio de prêmios? Claro que tem, né, bebê? Tem, pra começar bem a sua semana. Tá no ar a nossa campanha Mesa Cheia da Centro América FM com arroz Rizon, mil bom e queridinho. Concorra agora a um Vale Gás da Pirapó Distribuidora. E pra participar, o que você vai fazer? Lá no WhatsApp da Centro América, você vai nos enviar aí uma foto criativa que tem arroz ou feijão Rizon, mil bom ou queridinho. E o seu nome completo, o número do seu telefone. Já tem sorteio. O ganhador vai retirar o seu prêmio aqui na Centro América, apresentando documento com foto, viu como que é bom? Bom demais, né? Daqui a pouco eu tô de volta com você nessa manhã linda, ensolarada de segundona. Centro América, 11:16.
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0: Felicidade é estar na sua companhia aqui na Centro-América. Seu Jorge, maravilhoso como sempre, junto com a gente aqui no nosso Manhã 89, aonde você concorre a prêmios. Já ainda não participou? Dá tempo, já tem resultado, mas eu quero você participando aqui. Já pega seu WhatsApp aí, tá? Porque tá no ar a nossa campanha Mesa Cheia aqui na Centro-América, junto com arroz, Rizom, Mil Bom e Queridinho. Gente, tudo isso pra você e tá valendo agora um Vale Gás da Pirapó Distribuidora. Pra participar, você vai enviar o seu nome completo, número do seu telefone e uma foto criativa que tenha aí arroz ou feijão, Rizom, Mil Bom ou Queridinho. Lembrando que o ganhador deve retirar o seu prêmio aqui na Centro-América, apresentando o seu documento com foto. Capricha, boa sorte, já tô aqui na torcida por você, tá bom? Vem aí o nosso intervalo, sempre com os melhores patrocinadores e tem informação.
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0: A gente fala agora com a Beatriz Schaefer. Olá, Beatriz, bom dia.
3: Silvia, Letícia, excelente manhã a você e aos ouvintes que nos acompanham aqui na Centro América FM. Hora de falar de segurança pública. Três suspeitos de sequestrar e matar uma adolescente de 14 anos foram presos durante o final de semana. As prisões aconteceram enquanto o grupo tentava fugir para o Rio de Janeiro. Os investigados foram localizados durante a ação das forças de segurança pública. A adolescente foi sequestrada e posteriormente encontrada morta enterrada em uma área de mata, em uma comunidade que pertence a Sorriso. Caso investigado pelas autoridades. Os suspeitos permanecem à disposição da justiça. Esse crime que ganhou grande repercussão na última semana. Você pode acompanhar mais detalhes nos nossos portais de notícias. Continue conosco ouvindo música boa de qualidade aqui na Centro América FM.
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0: 11:33.
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0: Vem com a gente sim aqui no nosso Manhã 89 de segunda-feira. Você que começou muito bem a sua semana já na companhia da sua Centro América. Ah, que delícia! Deixa eu mandar uma alô aqui pra Sirlene, que tá curtindo a gente. Um beijo pra você, lindona. Quem mais tá ligado aqui? Olha só, deixa eu ver aqui, deixa eu ver. O Alex. O Luiz, tudo bem, Luiz? Tá participando com a gente, Anselmo, Lidiane, a Evelyn, Márcia, Larissa, Samara, Ivanete. Ai, que delícia, Ivanete. Isso é uma lasanha com arrozinho branco. Delícia, hein? Que maravilha. Tu mandou aqui um arroz gostoso também com um bifinho acebolado. Nossa, maravilha. Assim vocês estão judiando de mim. Rayane, um abraço pra você, a Joyce também, a Rose, tudo participando com a gente aqui, hein? Boa sorte pra você. Obrigada pelo carinho da sua companhia. Sabe quem tá chegando aqui? Ele, com Imagina Eu, Eduardo Costa. Ótimo dia pra você. 11:36 na Centro América, rádio que só tem fã.

0: Jason Mars com 93 Million Miles. É o som que fecha a nossa sequência. Se você ainda não participou, vem participar comigo. Tá rolando sorteio. Eu tenho aqui, ó, Vale Gás da Pirapó Distribuidora. Promoção Mesa Cheia da Centro América com arroz Rizon, Mil Bom e Queridinho. Só mandar o nome completo, número do seu telefone. E não esqueça aquela foto criativa que tem arroz ou feijão Rizon, Mil Bom ou Queridinho. Lembrando que o ganhador vai retirar o seu prêmio aqui na Centro América, apresentando o seu documento com foto. Agora capricha, boa sorte que já já tô de volta. Centro América, 14 para o meio-dia.
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0: Centro América, rádio que só tem fã, com eles, Zezé de Camargo e a música Irmão da Lua, Amigos das Estrelas, fechando nossa manhã aqui de segunda-feira, né, gente? Oh, coisa boa, bora pro sorteio. Ah, mas antes, deixa eu te falar aqui que a atriz, a Paola Oliveira, marcou presença aí na estreia da temporada 2026 do quadro Dança dos Famosos. Assistiram, né, lá no canal 7.1 TV Centro América? Ela, bicampeã da atração, né, com vitórias em 2009 e também 2021, a artista realizou uma performance especial ao lado do ator Silvério Pereira, campeões aí, né, campeão também da edição de 2025. E aí ela simplesmente arrasou, né? Além de linda, maravilhosa, dançou muito, muito, muito. Vamos pro nosso sorteio agora, hein? Quem que vai faturar aqui o nosso prêmio da hora? Tá saindo aqui pra Lidiane Nogueira de Oliveira, final do telefone 8779, Lidiane Nogueira de Oliveira. É 8779, faturando então aqui o nosso prêmio, esse presentão aqui do nosso, da nossa campanha Mesa Cheia. Hoje ela ganha um Vale Gás da Pirapós Distribuidora, promoção da Centro América, com arroz Rison, mil bom e queridinho. Querida, é só passar aqui na Centro América para retirar aqui o seu prêmio na recepção da Centro América, tá bom, querida? Ah, agora não dá, tá? Tem que ser à tarde, né? A partir de 1h30 até as 18 horas, ou na parte da manhã das 8 ao meio-dia. A gente se encontra já já no Flash Hits.
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5: Está no ar. 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A mensagem de otimismo e reflexão. De volta para casa. Não lembro como foi. Cheguei sem saber de onde vim. Tudo era novo. E eu dependia, sem saber de quem. Aos poucos meu mundo foi nascendo, aos poucos a luz do sol. A cada dia, algo novo. Tudo era tão simples, nem vi o tempo passar. Nem percebi quando virei eu, quando as cores mudaram. E os sonhos já não eram mais os mesmos. Novos desafios. No tempo que voa, sem me dar explicações, sem que eu soubesse a razão, sem ouvir a batida de suas asas. Sem eu notar quando as coisas mudaram tão rapidamente, deixando de me reconhecer, como se agora fosse outra pessoa, mudei sem perceber. Me transformei todos os dias, sem ver o tempo passar, pois só posso enxergar um dia depois do outro. Virei outra pessoa, perdida no tempo que me enganou, me transformou, me conduziu, me deu e me tirou e me deixou sem chão. Sem saber porquê. Com a sensação de estar fora de casa ou não ter mais casa. Como se tudo tivesse sido um sonho que estranhamente nunca vai acabar. Talvez eu só perceba em parte que estou indo a algum lugar e que tudo é uma coisa só, que todos os dias são um, que tudo faz sentido e que todas as coisas só existiram dentro de mim e me conduzirão todos os dias de volta para casa. No verão de nossas vidas é a época do aprendizado, quando os valores que trazemos na alma desde ontem se somam aos adquiridos em mais essa existência para enfrentar desafios e embates. No verão, os momentos decisórios de nossa existência, quando as opções do caminhar são tomadas e as estradas a trilhar são escolhidas. Logo mais, quando menos se espera, a empolgação dos dias intensos se sucedem os prenúncios do outono. As experiências vividas na estação anterior ganham a oportunidade da reflexão. No outono de nossa vida, a maturidade nos chega trazendo o aprendizado. Nos dias outonais da existência, o aprendizado e a vivência do verão ganham o tempero da experiência, que oportuniza novas opções, que novos olhares nos ensejam reflexões mais profundas. Logo mais, o ocaso do inverno nos arrebata a existência, através da velhice, quando a alma reencarnada tem o desejo de olhar todo o seu caminhar, refletir e analisar toda uma vida. O inverno, ao contrário do que se pensa, é estação de conquistas. Já não mais as conquistas externas, pois que o corpo ao quebrado e a energia da juventude distante pedem outros caminhos. É na velhice que as mais profundas análises do próprio eu se oportunizam. Quando olhamos nós mesmos em perspectiva ao longo de mais uma existência vivida. E para que essa reflexão ao final de uma existência? Aí, olhamos para a natureza para aprender que a reflexão profunda e silenciosa do inverno é só mais um preparo para outra primavera que se aproxima. A vida, com suas fases de infância, juventude, madureza, é uma experiência constante. Cada fase tem seu encanto, sua doçura, suas descobertas. Sábio é aquele que desfruta de cada uma das fases em plenitude, extraindo dela o melhor. Somente assim, na soma das experiências e oportunidades, ao final dos seus anos, guardará a jovialidade de um homem sábio. Se você é idoso, guarde a esperança de nunca ficar velho. Chegamos assim ao final de mais um Pense Nisso. 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
0: Estamos embarcando em mais um Flash Hits, a nossa viagem nessa semana que começa aí, né? Trazendo consigo a oportunidade bonita de recomeçar, de reorganizar os pensamentos e seguir em frente, né, gente? E para começar a semana, nada melhor do que uma boa trilha sonora. Eu sou Silvia Letícia e convido você para aquela pausa na correria e para embarcar em mais uma edição do nosso Flash Hits. Isso mesmo, seja você que está almoçando, você que ainda está no seu trabalho ou está no trânsito, aproveitando aí, né, essa finalização da manhã e o início de mais uma tarde. Então aumente o volume e venha comigo que nas próximas horas nós vamos revisitar aí grandes clássicos nacionais, internacionais, músicas que atravessaram décadas, marcando histórias e continuam despertando emoções até hoje. Muito bem-vindo, muito bem-vinda ao nosso Flash Hits. A gente começa muito bem com ele a bordo, Guilherme Arantes, Cuide-se Bem. Centro América, a rádio que só tem fã, 12:07, bom almoço, bom início de tarde.

0: Centro-América, a rádio que só tem fã, a Lua, fechando nossa sequência, primeira sequência aqui da tarde na sua frequência 89. Gente, obrigada pelo carinho da sua companhia, já já eu vou liberar um sorteio de prêmios aqui para você interagir comigo nesse início de tarde.
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0: Agora é meio-dia 17. Atenção, papais, mamães ou responsáveis. Hoje tem campanha de multivacinação no campo de futebol do Residencial Santa Maria. O atendimento será em horário alternativo, das 17 às 20 horas, para facilitar a vida de pais e responsáveis que não conseguem levar aí os filhos para vacinar durante o horário comercial. A campanha segue até o dia 1º de setembro, com oferta de 18 tipos de imunizantes de rotina para crianças e adolescentes menores de 15 anos. Entre eles estão vacinas contra poliomielite, sarampo, catapora, cachumba, HPV e meningite. A vacina contra a gripe também está disponível para crianças a partir de 6 meses e menores de 6 anos que ainda não receberam a dose. Quem for ao campo do Santa Maria deve levar a caderneta de vacinação e também um cartão do SUS. Quem não conseguir ir hoje pode procurar uma unidade de saúde mais próxima da sua casa.
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6: Nosso início de tarde bem quente hoje, em temperatura agora marcando 37 graus, com a umidade relativa do ar bem baixa. Estamos em 21% com essa umidade baixa. É importante lembrar a você de se hidratar. Não esqueça também de umidificador de ar e também de protetor solar. Uma excelente tarde para você.
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6: Uma ótima tarde para você ligado comigo aqui no nosso Flash Hits. Nossa viagem diária, todas essas tardes aqui na Centro América, né? Oh, coisa boa é ter você aqui junto comigo. Gente, seja bem-vindo, seja bem-vinda. E deixa eu aproveitar aqui também para falar para você que Bonnie Tyler foi sepultada nesta segunda-feira no País de Gales, né? Mais de um mês após a sua morte, a cantora morreu em 8 de julho, aos 75 anos, em Portugal. Antes da cerimônia, o caixão da artista passou aí, né, por vários lugares onde milhares de fãs se reuniram para prestar aí uma última homenagem à cantora. E nesta segunda-feira foi realizada a cerimônia de despedida, né? Após a homenagem pública, Bonnie Tyler seguiu aí para uma cerimônia privada realizada apenas para familiares, onde ocorreu seu sepultamento. Então, ela faleceu no dia 8 de julho, aos 75 anos, em Portugal, e foi sepultada nesta segunda-feira.

0: Centro-América, a rádio que só tem fã. E essa música de Ahá, Crying the Rain, fechando nossa sequência musical aqui no Flash Hits. Deixa eu aproveitar para mandar aqui um alô para esse pessoal lindo que já tá aqui com a gente, sempre interagindo, participando. Obrigada pelo carinho, tá? É um prazer ter você aqui. Ô, Carlos Eduardo, um abraço para todos aí no Bela Vista. 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
0: E vamos falar com a Tâmara Figueiredo, que está de volta, trazendo informação para você. Boa tarde, Tâmara.
3: Boa tarde, Silvia Letícia, de volta com mais um Centro América News. O salário mínimo previsto para o ano de 2027 foi elevado para R$ 1.741, segundo a nova estimativa do governo federal. O valor representa um aumento de R$ 24,00 em relação à projeção anterior, que era de R$ 1.717,00, apresentada em abril. A nova previsão deverá estar na proposta de orçamento de 2027, que será encaminhada pelo Executivo ao Congresso Nacional até 31 de agosto. Caso o valor seja confirmado, o piso nacional terá reajuste de 7,4% em relação aos atuais R$ 1.621. O valor, no entanto, não é definitivo. A quantia poderá sofrer alterações durante a tramitação do orçamento e após a divulgação dos indicadores usados para calcular oficialmente o reajuste. Pela regra de valorização do salário mínimo, o cálculo considera a variação do Índice Nacional de Preços ao Consumidor. Outras notícias você acompanha a qualquer momento com mais um Centro América News.
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0: 12:35.
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Estamos de volta, excelente tarde. Sabe quem tá ligada com a gente? A Sandra Lorena. Oi, Sandra. Boa tarde pra você, lindona. A Adriele também tá curtindo. Boa tarde, a Isabela. A Samara, sempre com a gente, né? Samara Oliveira. Boa tarde pra você. Edna Peron, tudo bem, querida? Um beijo pra você. A Daniele também. A Nelly também tá ligada com a gente aqui no nosso Flash Hits. A nossa viagem continua ao som de 6. Agora, 12:36.

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0: Você viajando com a gente nessa tarde do nosso Flash Hits e concorrendo a prêmios também por aqui. Daqui a pouco rola sorteio aqui desse delicioso rodízio com massa, pizza, risoto e petiscos lá no Camelos Restaurante. Manda seu nome completo, número do seu telefone. Eu quero colocar você nesse sorteio, lembrando que você vai convidar alguém pra ir com você, tá? Porque o prêmio é pra você, mais acompanhante. Então, boa sorte.
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1: No sucesso que você não esquece, vamos apresentar uma música que embalou muitos romances na década de 80. A canção foi composta por Evangelos Odisseias Papanácio, ou, como é mais conhecido, Vangelis. Vangelis foi líder da banda de rock progressivo Aphrodite Child no início dos anos 70. Compôs sucessos como Rain in Tears, It's 5 o'clock e Marie Jolie. Nos anos 80, Vangelis aumentou a sua fama com composições para filmes. Os mais famosos são Carruagem de Fogo, que foi ganhadora do Oscar de Melhor Canção em 1982, Blade Runner, e 1492, A Conquista do Paraíso. Nos anos 80 e 90, produziu diversos álbuns em parceria com John Anderson, vocalista do Yes, com destaque para as canções I Hear You Now e a que vamos apresentar agora no sucesso que você não esquece. A música foi composta em homenagem à filha de John Anderson, Deborah Anderson, que nasceu em 1981. A música foi um grande sucesso de 1982, chegando ao topo das paradas americana e inglesa. A letra e a melodia são lindíssimas. A tradução de um pequeno trecho diz assim: esta é sua primeira vida? 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No sucesso que você não esquece, John Evangelis e a belíssima Deborah.

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0: Centro-América, a rádio que só tem fã, Vanessa Rangel com um palpite. Ah, essa música linda, fecha a nossa sequência. E olha, deixa eu te falar que daqui a pouquinho tem sorteio de um prêmio que eu te conto daqui a pouquinho que você participa comigo, porque agora quero te falar de um recomeço da volta do cantor Marcos Mena, gente. 20 anos após ficar em coma. Lembra? O Marcos Mena, ele é ex-vocalista do LS Jack, né? Aos 50 anos, ele se prepara para um novo capítulo aí da carreira no auge do sucesso, né? Um procedimento cirúrgico interrompeu a sua trajetória depois de uma lipoaspiração. Ele ficou em coma aí por 2 meses e agora recuperado, ele lança um novo trabalho e prepara uma turnê pelo Brasil. É um exemplo de superação e ele volta aos palcos aí após décadas longe dos shows e está muito ansioso para esse grande momento. E nós desejamos aí bom retorno, né? Que Deus abençoe aí esse novo capítulo da vida dele. Aqui na Centro América, você também participa aí do nosso sorteio que tá rolando. E já tem resultado, tá? Eu tenho um delicioso rodízio com massa, pizza, risoto, petiscos. Aquele rodízio delicioso lá do Camelos Restaurante, especialmente pro nosso fã Centro América. Isso mesmo, a Centro América então presenteando você. 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Já tô de volta com você.
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0: 1:18.
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0: Centro América, a rádio que só tem fã, fechando nossa sequência com Camisa de Vênus. Eu não matei Joana Dark. Daqui a pouquinho tem sorteio. Boa sorte pra você. Estamos indo para o nosso intervalo, deixa eu aproveitar para mandar um alô para a Edna, que está ligada com a gente, o Eloir também, Maria Luísa, Eduarda, ótima tarde para você.
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0: Hora de informações com a Beatriz Schaefer. Beatriz, boa tarde.
2: De volta ao Centro América News nessa segunda-feira. A Universidade Federal de Mato Grosso, campus Sinop, abriu 3 vagas temporárias para intérpretes de Libras. As inscrições seguem até essa terça-feira, amanhã, exclusivamente pela internet. O salário é de R$5.200 para jornada de 30 horas semanais, além dos benefícios. A seleção terá prova prática e avaliação de títulos. A prova é presencial e será realizada no dia 20 de agosto no campus de Sinop. O resultado final está previsto para o dia 1º de setembro. E para você que se interessou por essa oportunidade, acesse as nossas redes sociais, busque mais informações e o mais importante, fique ligadinho conosco aqui na Centro América FM. Até mais.
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0: 1:34.

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0: Ice Baby, da sua Centro América, rádio que só tem fã. Gente, fechamos mais uma sequência, já eu venho com o ganhador. Será que foi você? Eu volto já falando se você faturou esse nosso prêmio da hora por aqui na Centro América, tá? Gente, boa sorte pra todo mundo. Daqui a pouco tem resultado aqui na sua tarde. Centro América, 15 pras 2.
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0: Já estamos de volta com você aqui no nosso programa.
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0: A sua viagem deliciosa ao passado, sempre aqui comigo. Vamos pro nosso sorteio, gente. Atenção, quem é que vai faturar presentinho aqui na Centro América? Quem é que vai ganhar aquele rodízio delicioso pra você, mais acompanhante? Boa sorte. Tá saindo aqui Elias Godoy, final do telefone 8629. Elias, parabéns pra você, meninão. Ó, seguinte, somente você pode retirar o prêmio, pode ir diretamente lá no Camelos apresentando o documento com foto. Prêmio é válido pra hoje, consumo também deve ser no local. Mais informações, somente entrando em contato com o restaurante, tá bom? Então, bom rodízio aí pra você.

reta final da minha participação com você aqui nessa segundona, onde a gente começou muito bem aqui na Centro América, a rádio que só tem fã. Claro que você continua na boa companhia do Edilson Batata, que tá chegando já já para te fazer companhia com No Seu Ritmo. A gente fecha hoje com Nenhum de Nós, Sobre o Tempo. A gente se fala amanhã, combinado? Eu chego às 10. Forte abraço para você e uma excelente tarde de segunda.

0: ao meio-dia.
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6: Tá de quente em Sorriso, alerta laranja de baixa umidade do ar. Hidrate-se, não esqueça de beber água. Temperatura nesse momento é de 38 graus, sensação térmica de 41. E a previsão para hoje à noite é de 20 graus.
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6: Opa, chegando por aqui mais uma edição do programa No Seu Ritmo, segunda-feira, 17 de agosto, estamos ao vivo, então é óbvio que 2026, se a Letícia foi descansar a voz, agora eu e meu passarinho, tirico-tirico, vamos nessa, ótima tarde pra você, viu, tarde quentíssima, meu Deus, tá quente demais, demais, demais, ó, não esqueça, viu, beba água. Mesmo se não tiver com sede, dá uma goladinha de vez em quando aí pra se manter hidratado, tá bom? A temperatura altíssima, nossa! E a umidade do ar está baixíssima, então... Ah, chega a dar até um... né? Passar mal, gente, que é isso? Bom, segunda onda maravilhosa, que a sua semana seja espetacular, tá bom? As tardes, você estará aqui junto comigo, eu vou fazer companhia e espero levar pra você... momentos de alegria alto astral, além da informação com a nossa equipe de jornalismo, aquela variedade gostosa de músicas, né? Músicas atuais, uns clássicos para recordar, uns agitados e até umas românticas também. Mas segundona, tarde de segunda-feira, vamos começando feliz. Pharrell Williams, Happy.

0: no seu ritmo. Pena que você já namora. Marcos Bellucci, teve também por aqui, Thiaguinho. Você me balançou. Boa, né? Essa é demais. Também acho, parceirinho. Top, top. E a primeirinha, happy, feliz, por aqui com o Pharrell Williams, nessa segundona. 2h15, deixa eu ver quem já mandou alô de boa tarde por aqui, que tá me acompanhando, já tô fazendo lá companhia, já tô lá junto com a pessoa. É, falando, levando música, né, e alegrando a sua tarde. Margarete Baú, em Sinop, acompanhando Batata aqui em Sorriso. Que bom, que bom. Obrigado, viu, Margarete? Obrigado pelo carinho, ótima tarde. Janderson Bertolucci já mandou foto aí do som, sintonizado nos 89,3, tá ligado na melhor, com certeza. E a Piajada, estão trabalhando hoje, que é uma coisa de louco? Depois tu me conta ali, viu? Nesse calor, quando não tá calor já é mais ameno, né? Aí com calor, fala, rapaz, aqui hoje tá quente, o negócio tá meio... É, tá calor de sapecar o passarinho, o negócio não tá fácil, não. Pois é. Evelyn Araújo, boa tarde, obrigado pela companhia. Ótima tarde também, toda a família Kaminski, inclusive ele sempre vem aqui, já começa a tarde, ele já dá o oi dele de boa tarde. Ó, painel da nave nova. Mas, meu amigo Eloir Kaminski, muito boa tarde, meu queridão. Obrigado. É, depois eu queria dar uma volta nessa nave aí, viu? É o novo equipamento de trabalho do meu amigo Eloir Kaminski. Os motoristas de aplicativo, uma ótima tarde. Obrigado pela carona também, os motores aí do coletivo, os caminhoneiros e caminhoneiros, taxistas. Hugo José, hoje ele tá fazendo parte aqui também. Ó, oferecendo aqui pra galera. Tá fazendo um poço artesiano? É isso? Vou ver que não entendi muito bem. Gira o mundo. Vamos ver se eu acho essa que você pediu aí, viu, Hugo José? Uma vez ele era o paseiro. Agora já não sei mais, né? Tá no trecho aí também, trabalhando, que é uma coisa de louco. Essa senhora! Loredi Vedói, os amigos lá no Projeto Cazulo, ótima tarde. O Éder Pereira representando os meninos aí, as meninas, o pessoal todo que trabalha aí na duplicação da BR-63, né, de Sorriso a Sinop. Essa galera trabalha, e nessa lua, tá fácil não, né, Éderzão? Grande abraço a todo o pessoal aí, viu, as obras. Anderson Rafael Baldin, também participando por aqui, motorista de aplicativo. Marina Coneal, aí já vai beijo pra ela e vai beijo pra participação internacional da Hillary. A Hillary tá de castigo hoje? Tá ouvindo lá também? Diz que eu mandei um beijão pra ela, viu? Pronto, mandado alô pra geral? Vamos pro intervalo que só tem fã.
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0: É, Michel Teló. A roça vence. Aí a roça vence mesmo, né? É, meu filho, não é fácil não. Bom, rolou nesse bloco aqui também Gustavo Mioto com o Melo Huff, Novo Sozinho, Mil Adjetivos com Kleber e Cauã. E a sua participação? Mandou pra cá José Iderlan, lá do Colinas, pedindo uma das antigas do Zezé de Camargo e Luciano, mandando pra todo o pessoal da equipe de orientação pedagógica, trabalhando e curtindo a programação. Valeu, Zé. Um abraço aí. Quem também tá ligadão aqui, Rafael Baldin, os motores de aplicativo. Conta. É, rapaz. Leandro Kaminski trabalha de aplicativo só pra... Como é que é? Só pra disfarçar? Será? É não. Os últimos 4 churrascos que eu fui na casa dele, ele tava falando que o negócio tá... É bacana mesmo, tem que fazer a correria, né, Leandro? Valeu, Baldin. Marcinha Alcântara, Lolena, Milena, Marcão, família que eu gosto muito, um grande abraço a vocês, obrigado pela participação de sempre, obrigado pela companhia, viu? Vamos lá, vamos pro intervalo então, agora tem a nossa equipe de jornalismo trazendo notícia e informação aqui no Centro América News.
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0: Tamara Figueiredo trazendo notícia e informação agora. Boa tarde, Tamara.
3: Olá, boa tarde, Batata. Boa tarde aos ouvintes do Centro América News. O INSS, Instituto Nacional do Seguro Social, ampliou para 18 o número de doenças e condições de saúde que podem garantir benefícios por incapacidade sem a exigência das 12 contribuições mínimas à Previdência. A mudança permite que segurados que tenham determinadas enfermidades possam receber auxílio por incapacidade temporária ou aposentadoria por incapacidade permanente, sem cumprir a carência tradicional. A atualização mais recente entrou em vigor em 24 de julho deste ano, com a inclusão da gestação de alto risco na lista. A medida foi estabelecida pela Portaria Interministerial número 15, assinada pelos ministros da Previdência Social, Volney Queiroz, e da Saúde, Alexandre Padilha. Outras notícias você acompanha a qualquer momento com mais um Centro América News.
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0: Ferrugem, Sorriso Maroto e Benza Deus. Perdas e Danos. Por aqui também teve neste bloco a Lívia Jean com Man I Need. Inesquecível. Julia B com Luan Santana. Mandou sua participação. Bem-vindos aí, viu? Ótima tarde. Que tarde quente, rapaz. Você tá doido. Já teve gente perguntando, Batata, vai ter sorteio de prêmio? Olha, vou esperar a virada da hora aqui. Apareceu aqui, eu te convido, tá? Mas eu acho que na próxima hora vai ter sim, tá? Vai acompanhando aí que eu já te conto, tá bom? Vamos pro intervalo e na volta tem o nosso hit da semana.
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5: Vamos nessa, vamos seguindo por aqui no seu ritmo, 3:03, tudo igual no reloginho da Centro América, eu, Edilson Batata e meu passarinho. Vamos seguindo por aqui, uai, só. Vamos lá com o programa no seu ritmo. Tarde quente de segunda-feira, muita música boa pra rolar por aqui, né? Nesta segunda hora, tava conferindo aqui, eu te avisei. Boa tarde, Marcinho, Luiz, lá do Primavera, Hilary Cauane, um beijo pra você, querida, ótima tarde. Marina Coneal também tá ligada, Rafaela de Moura. Boa tarde, o Batata, manda um abraço pra minha filha Beatriz e o esposo Ed. Ô, Ed, ô! É difícil. Ô, Ed, é difícil. O Ed, a filha Beatriz e a Rafa, estão todos aí ligados. Bom trabalho, ótima tarde, obrigado pela companhia, viu? Bom, eu falei que ia ter sorteio, né? Eu falei, na hora da virada da hora aqui já ia aparecer aqui pra mim. Realmente apareceu prêmio pra você que é fã da Centro América. O que nós vamos sortear neste horário? Tem aqui, no oferecimento do ditado popular, aquele delicioso rodízio, uau, é... Tem aqui um rodízio para você e mais um acompanhante. É um delicioso rodízio do ditado, mais de 40 opções no cardápio. Então tá aí, você quer concorrer a esse rodízio? Só mandar uma mensagem para cá pedindo para mim. Batata, eu quero o rodízio do ditado popular. Manda seu nome completo, número do telefone e responde aí. Se o rodízio ditado tivesse uma trilha sonora, seria qual música? Hã? Diz aí, qual seria a música perfeita para acompanhar você e o seu, a sua acompanhante nesse rodízio? Ah, Batata, tal música de tal artista no rodízio ia ficar top. Então me conta, manda aí sua mensagem aqui no nosso WhatsApp. Batata, eu quero o rodízio do ditado popular, manda seu nome completo, número de telefone e diga aí, né? Qual é a dica musical para acompanhar você e seu, a sua acompanhante no rodízio?

0: Inconfundível a voz do Pablo, né? Sobressai mesmo, não tem jeito. Grupo Menos é Mais com o Pablo, Saudade Inconveniente. Teve também por aqui Olodum, I Miss Her. E o Bruninho, Bruno Mars, 24K Medic. E a galera participando por aqui para concorrer ao rodízio, né? Você também? Ainda não? Então presta atenção porque vai rolar por aqui o sorteio de um delicioso rodízio do Ditado Popular. São mais de 40 opções no cardápio. É um rodízio para você, mais um acompanhante. Para colocar seu nome aqui na lista do sorteio, para participar do sorteio, você vai mandar uma mensagem aqui no nosso WhatsApp pedindo para mim: Batata, eu quero o rodízio do Ditado Popular. Aí você manda o seu nome completo, o número do telefone, e responde aí qual música seria perfeita para acompanhar esse rodízio. Então manda aqui no nosso WhatsApp, daqui a pouquinho vai ter sorteio desse rodízio delicioso. Vamos para mais um intervalo rapidinho.
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0: 3:16.
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0: Titãs, musicão por aqui na programação, hein? É cedo ou tarde demais. Pra quê? Pra dizer adeus. Também teve Pixote, Primeira Noite, e o som do Magic com Sean Paul, Lay You Down. Boa, boa, boa mesmo. Tá acompanhando a programação, tá ligado, tá participando do sorteio? Então boa sorte. Se você ainda não está participando do sorteio, última chamada por aqui para concorrer a um delicioso almoço para você, mais um acompanhante lá no Recanto da Viola. Para participar do sorteio, você manda mensagem aqui no nosso WhatsApp 996750551. Você vai mandar mensagem pedindo para mim: Batata, eu quero o almoço do Recanto da Viola. Manda o seu nome completo, número de telefone e responde aí, né? Deixa aí qual que seria a dica perfeita de música para... Qual seria a comida perfeita, desculpa. Almoço do Recanto da Viola. Qual seria a receita, a comida, o prato que vai relembrar a sua infância, né? Inclusive hoje dia do pão de queijo. Eita, bom também, né? Mas são várias receitas, vários pratos que remetem à nossa infância, não é mesmo? Qual seria a comida que faz você relembrar a sua infância? Responde também, tá? Então é só mandar mensagem dizendo: Batata, eu quero o almoço do Recanto da Viola. Manda seu nome completo, número do telefone, e diz aí qual comida faz você relembrar a sua infância.
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0: Agora, informação e notícia com a nossa jornalista Tâmara Figueiredo. Boa tarde, Tâmara.
2: Boa tarde, Batata, de volta com mais um Centro América News. Quem mora em Sinop e em cidades da região norte de Mato Grosso e precisa viajar para o estado de São Paulo, terá uma nova opção a partir do mês de outubro. A Latam vai ampliar a quantidade de voos diretos entre o aeroporto de Sinop e Guarulhos, com 5 novas frequências semanais. A mudança começa no dia 26 de outubro e chama a atenção para um detalhe que pode fazer a diferença, principalmente para quem viaja a trabalho. Os novos voos serão realizados pela manhã. A nova operação está prevista para segundas, terças, quartas e quintas-feiras e também aos sábados. O avião deve deixar Guarulhos às 8:05 da manhã, chegando em Sinop às 9:40. No sentido contrário, a partida de Sinop está prevista para 10:20, com chegada prevista em Guarulhos às 13:55. Isso representa mais flexibilidade para reuniões, compromissos, consultas, eventos ou conexões em São Paulo, sem depender exclusivamente dos horários que já estavam disponíveis. Outras notícias você acompanha a qualquer momento com mais um Centro América News.
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0: 4:35.
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0: Flash, Lucas e Igor por aqui no seu ritmo, 4h46. Também teve ela, Simone Mendes. Vai devagar, Simone Mendes. Direitos Iguais e Luan Santana. As Lonete pira, né? Nega. As morenas ficam toda arrepiada. Bom, vamos nessa. Vamos pro intervalo aqui. A produção já juntou todas as participações. Eu desejo boa sorte pra todo mundo, tá? Vamos ver quem vai faturar aí o almoço lá do Recanto da Viola. A produção já vai fazer o sorteio aqui e a gente vai conferir junto já já, tá bom? Você mandou sua participação direitinho? É? Então tá bom. Então boa sorte pra você. Já volto por aqui com o Paulo Vaz contando a história de mais um sucesso que você não esquece e também o resultado do sorteio. Daqui a pouquinho, 5 horas, já sabe, né?
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0: Isso mesmo. 5 horas a gente relembra e mata a saudade dos clássicos da música sertaneja.
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3: O sucesso que você não esquece traz à memória um marco na carreira de Duran Duran. Faz parte do álbum Rio, muito aclamado pela crítica e, claro, pelo público. É um dos grandes hits dele, se não o maior, até os dias de hoje. Uma balada romântica e melancólica que ganhou um clipe filmado no Sri Lanka, num cenário exótico, em meio a selvas, praias e templos budistas. Um videoclipe completamente diferente de tudo que os fãs já tinham visto. Repleta de lirismo, a canção fala de viver o presente. Você não tem que sonhar tudo, apenas viver o dia. E assim, uma versão ao vivo gravada em 1984 serviu para homenagear Marvin Gaye, que morreu no dia 1º de abril, uma noite antes da apresentação. No sucesso que você não esquece, de 1982, Save a Prayer, Duran Duran.

0: ouvimos mais uma edição do sucesso que você não esquece. Até a próxima edição.
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3: Muito bem, vamos chegando ao final do programa No Seu Ritmo dessa segunda-feira. Já tem Batidão Sertanejo, a gente ouviu aí o sucesso que você não esquece. Agora vamos conferir também o resultado, quem foi que faturou o almoço com o acompanhante lá no Recanto da Viola. A produção fez o sorteio aqui e a gente vai conferir agora. Presta atenção aí, hein? Muito bem, sorteio dessa tarde, segunda-feira, quem faturou o almoço com o acompanhante lá no Recanto da Viola. Hoje quem ganhou foi ela, Daniele de Melo. Aí, Dani, parabéns, hein? Daniele de Melo, fone final 94, faturou o almoço lá no Recanto da Viola. Já a produção vai orientar como é que faz para retirar seu prêmio, tá bom? Parabéns, então, para Daniele de Melo. Já tem batidão. Tá chegando o Ferrugem com o Sorriso Maroto. Apaguei para todos.

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2: Ô, moçada que gosta do sertanejo clássico, raiz, a boa moda de viola, tem modão chonado, aquele tinido bacana da viola. Ê, batidão tá no ar, filho.
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2: Bora então ouvir aqui os clássicos. A gente começa com aquele baile, sabe aquele baile mais tranquilo, vai devagarinho. É, um shotzinho. César e Paulinho pra começar hoje. E o pé de bode.

0: É, na hora que a morena subiu no palco, e aí? Tem passarinho? Pois é, rapaz, o palco caiu. Saudades por aqui, pra recordar mesmo, o palco caiu com Mato Grosso e Matias, e o Sérgio Reis, panela véia. Diz que é panela véia que faz comida boa, né? Então tá aí, ó, uns classicão dos bons, né? E teve gente que tava bailando em casa aí, acompanhando, saindo do serviço, chamei e tal, o passarinho tava aqui ciscando, achei que era dançando. É dançando o quê, rapaz? É doido. César e Paulinho, foi a primeirinha de hoje, o pé de bode, pisa no freio, Zé. Vamos pro segundo bloco por aqui, né? Você tá acompanhando o nosso Batidão Sertanejo, pode participar, viu? Não é pra participar só de sorteio, não. Não, hein? Você tá acompanhando o Batidão Sertanejo, pode mandar sua mensagem aí, né? Participou do sorteio? Ok, legal. Mas agora você tá acompanhando o Sertanejo Raiz aí? Aí você manda mensagem de novo, falou, ô, Batata, tô acompanhando aqui. Não arreda o pé, não. Tamo aqui ouvindo as modas boas aí, beleza? É o Batidão Sertanejo. Vamos pro intervalo, aqui só tem fã, eu volto já.
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1: Classicão dos bons por aqui. Ela fez minha cabeça. A viagem é 1982. Chitãozinho Chororó. Boa, né? Irmãs Galvão foi pedida da dona Nair. Oi, dona Nair. Ela pediu que beijinho doce. Que. Boa, né? Pra matar a saudade também. É o nosso batidão. E o Ronaldo Viola, João Carvalho, com o baile de chamamé. 5h29, hora de intervalo. Nesse intervalo também tem informação do Centro América News.
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1: E para fechar o Centro América News, nossa jornalista Beatriz Schaefer.
5: Edilson Batata, de volta ao Centro América News e minha última participação hoje para dar um recado importante. Amanhã tem debate com os candidatos ao governo de Mato Grosso. O encontro será a partir das 7h30 no auditório da TV Centro América em Cuiabá. Participam a doutora Natasha, o Taviano Piveta e o Wellington Fagundes. O debate terá 1h30 de duração, dividido em 3 blocos. Os candidatos vão fazer perguntas entre si com temas definidos e livres. A ordem e os temas serão definidos através de sorteio. A transmissão será ao vivo pela Rádio Centro América FM e pelo YouTube do Primeira Página. E você está convidado a acompanhar. A gente se encontra amanhã a partir das 7 no Primeira Página e 7h30 no debate. Até lá.
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2: Temperatura em Sorriso agora 35 graus, previsão para hoje à noite é de 20 graus.
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2: Muito bem, de volta por aqui com Batidão 5:32, participação chegando por aqui. Marcinho Luiz do Primavera tá acompanhando, a Keila Cristina mandou aqui, ó, tá aqui o dia todo ouvindo vocês, viu? Obrigado pela carona, viu? Ela tá lá na rodagem, na boleia. Pequeno, grande caminhão, né? Tá certo, valeu Keila. Cleiton Fagundes mandou o pedido aqui, deixa eu ver o que é que ele pediu mesmo.
5: Boa tarde, Batata. Roda aí
2: pra
5: lá, o menino da porteira.
2: Opa, boa pedida. Vamos ouvir o menino da porteira já. O Diógenes, lá de Campo Mourão. Boa tarde, Batata. Como é que tá por aí? Vai ou não vai? Tamo por cá, em Campo Mourão, no Paraná, curtindo a programação pelo aplicativo. Saudade do Mato Grosso. Se possível, depois toca aí 60 dias apaixonado. Um abraço, meu amigo. Fica com Deus. Logo estaremos de volta. Valeu, Diógenes. Deus proteja vocês, amigos e amigas caminhoneiros, caminhoneiras, né? Pessoal que tá aí na rodagem, aí nas rodovias. Boa tarde, então na escuta aqui, Cleberson da Cunha, Biasos. Vamos atender o nosso amigo, então, que pediu o menino da porteira, né? Vamos ver ela hoje com o Daniel.

0: Goiânia e Paranaense, doutor e o caipira, moda boa, o time da viola, comeu em alta por aqui também com o desespero do mar, delay do Ivan, tinha um carreiro e padinho, os reis do pagode, a coisa tá feia. É, não é fácil não. Grande clássico, menino da porteira, na voz do Daniel, pedido do ouvinte Centro América, pediu e curtiu, né? Em volume alto. Um abraço lá para o meu amigo lá do Paraná. Alô, Diógenes. Tá lá em Campo Mourão acompanhando a gente pelo aplicativo. Obrigado pelo carinho, viu? Cleberson da Cunha, Biasos, o Cleito que tinha pedido aí o menino da porteira, ouviu também, curtindo com a gente aqui. Reta final do nosso batidão. Vamos pro intervalo, eu já volto com o último bloco. Tem duas modas aqui, rapaz, tem gente até chora.
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1: É nosso batidão sertanejo. Rapaz, essa moda é pra refletir, né? Você tem fé? João Mineiro e Marciano, Milagre da Flecha. Faltando 5 minutinhos para 6, daqui a pouquinho tem um boliche do 89 com o Tio Lodi, melhor da música gaúcha. Nós vamos finalizando por aqui o nosso batidão. Você que perdeu a hora do sorteio, às 3 da tarde nós tivemos o sorteio de um rodízio do ditado popular. Rodízio com direito acompanhante. Hoje quem faturou o rodízio do ditado popular foi o Clenilson Júnior Santos de Jesus. Clenilson Júnior Santos de Jesus foi no final 47, ele faturou o rodízio do ditado popular. Parabéns ao Clenilson. E depois, às 4 da tarde, tivemos também aqui o sorteio de um almoço com acompanhante lá no Recanto da Viola. Hoje, quem faturou esse almoço do Recanto da Viola foi a Daniele de Melo. Daniele de Melo, fone final 94. Então, parabéns aí para Daniele de Melo e também para o Clenilson, que faturaram o prêmio hoje, né? Vamos para casa, passarinho? Vamos aí, ó. Reloginho já tá chamando a gente para bater o ponto e vazar embora para casa. Chegar em casa lá, aquele pãozinho quentinho, na manteiga, aquela canequinha de quase 1 litro de café. Obrigado a todos que participaram comigo dessa tarde de segunda-feira, 17 de agosto. Se você vai trabalhar nessa noite de segunda-feira, que seja aí, né, abençoado e produtiva a sua noite. Se você já fez o seu de hoje, já encerrou o expediente, que seja uma noite de descanso, de muita paz. Se estiver na companhia da Centro América, com certeza vai ser melhor ainda, tá bom? Dele Potência na Máquina Sonora, Batata.
2: Aô, Potência.
1: Vamos encerrando aqui o nosso batidão.
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1: E a gente fecha também, né, com outra moda aqui que é emocionante. Preste atenção nessa letra se você não conhece, do Duque Dalvan. Música linda, encerrando muito bem nosso batidão. Tchau, tchau e até amanhã.

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18: Ainda se escuta este grito.

0: Tu sabe quem vem vindo aí, tchê?
1: Quem?
0: É o Lorde.
1: Mas
2: E pra te dizer o seguinte, alô, segunda-feira, eu vim pra acalmar você. Segunda-feira, 17 de agosto, faltam 13 dias. 17 de agosto, 18 horas e 3 minutos, estamos chegando com o teu lixo? Tamo botando o narigão no teu lixo, tchê. Vamos que vamos! Buenas pra quem é do buenas e boa tarde pra quem é da tarde. Luiz Lodi, o mesmo de ontem, de hoje e de sempre ao teu lado. Calmo, tranquilo. Ah, mas eu tô calmo, não sou afobado, não grito. Calmo, tranquilo e sereno, feito baile de moreno em véspera de sexta-feira 13. Vamos que vamos, meu compadre. Pra alegria de muitos, tristeza de alguns, estamos chegando com o teu boliche. Seja bem-vindo à Estação Musical da Centro América, Rede Centro América de Rádio 89.3, é a tua estação preferida do coração. Começa agora, Bolício 89, até as 9 horas da noite, é pátria, é sentimento, é emoção. É o Bolício, tchê!
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2: Mas homem de Deus, claro que eu vou falar e cantar, mas para que nós comece a nossa semana, certo? Eu te convido, você, compadre, você, minha comadre, chama a vizinhança, aumenta o volume, eu te convido a parar a cantar por 3 minutos e 56 segundos e junto com os monarcas vamos tirar o nosso chapéu para Deus, pedir que Deus ilumine o nosso caminho, a nossa vida, a nossa família, o nosso trabalho. Os monarcas, tirando meu chapéu para Deus.

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1: Este é o famoso Baitaca, diretamente lá do São Luís Gonzaga, né, tchê? É um gaúcha natural, obra dele próprio, lançada agora em 2026, em agosto, desse ano agora, recente, duas semanas atrás, o Antônio César Pereira Jaques, tu conhece? Natural do São Luís Gonzaga, nascido em 23 de dezembro de 1965. Adotou o apelido herdado do seu avô, que fez referência. Sabe o que é baitaca, na verdade? Baitaca é um papagaio, é uma coisa que não para quieto. Então o senhor Antônio César Pereira Jaques, o nosso baitaca, trazendo um gaúcho natural. Os serranos pelos... Na voz ainda do José Cláudio Machado, quando o José Cláudio Machado fazia parte dos serranos, e música do doutor Alberto Preto, Tirando Meu Chapéu para Deus, com Os Monarcas. Bueno, compadre velho, começou a nossa semana, tchê. Alegria, alegria em quantia. Mate, café, bolacha, salame, morcia, e você fica na boa companhia, tchê.
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1: 18 horas, 18 minutos. 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

César e Rogério. Velho Tacho Capataz, Capataz Tacho é o nome da música. 18:25, essa também é nova, saindo do forno recentemente. César Oliveira e Rogério Melo, Velho Tacho Capataz, é o boliche da tua segunda-feira. Até às 21h, estamos por aqui, meu compadre, trazendo a essência musical que o Rio Grande nos apresenta todos os dias. O nosso, vamos de abraço. O meu compadre Everton Baggio, é o Toco, homem de Deus, boa noite. Boa noite, Toco, um abraço pra ti, pra toda a gurizada que tá ao teu redor aí. E bota a gurizada boa nisso, né, tia? Margarete Baú do Sinop, boa noite. Os dançadores. A Ângela e o Abacate tiveram lá na Primaverinha ontem, não deu pra nós fazer um matiné. Um abraço aí pra comadre Ângela, pro compadre Abacate, também pro compadre.

0: alegria grande cantar essa marca junto com vocês.
1: Nós que agradecemos, amigo Joca Martins.
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4: Atenção, atenção, região da fronteira, marca pesos de chuva para segunda-feira. É chuva com força, meu amigo, de cachorro beber água sentado, chefe.

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0: Santa Gê no Bolicho, vem aí a 47ª Festa Campeira do CTG, recordando os pagos. De 25 a 27 de setembro, a programação conta com esquenta-braço, três cordas, taça cidade, quinteto, laço piá, laço guri, laço prenda, também do duelo, recordando, tchê, celebração, celebração e muito mais. 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
1: Bueno, Lodi, velho, por cá escutando teu programa aí.
0: Fala, meu compadre. Um amargo. José
1: cozinhando
0: Soares.
1: Um frango aqui, bem de mansinho.
0: Aí
1: escutando
0: é
1: a programação.
0: Deixa comigo.
1: A carca é uma do Desidério Souza pra nós aí, meu guri. A primeira que aparecer, tu atraca aí pra nós. Oferecer a todos que estão na escuta da programação aí. Aquele abraço, índio velho. Uma boa semana pra todos nós.
0: Graças a Deus, muito obrigado. E se Deus quiser, a semana vai ser especial de primeira qualidade. Desidério Souza, eu e a Vaneira, tchê.

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0: Boa noite, tio Lodi. Deixar um abraço especial aqui pra uma pessoa muito importante na minha vida, que sem ela não sou ninguém. A minha querida sogra, dona Irma, que está lá em Rodeio Bonito. Mandar um tchau aí pra ela, mandar aquela churrasco na brasa lá pra ela.
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2: Dele que dele, bote que bote, vamos que vamos na carona no galope do bolicho. Faltando 8 minutos para 7 da noite. É o bolicho, 18:05, o famoso 18:52, como diz o Batata, né, tchê? Quero mandar um especial abraço aqui pro meu compadre Baca, família do Baca, pra dona Andrea, pras gurias. Muito obrigado, meu compadre. Tamo junto na parceria do bolicho. Grande abraço, Baca! Também mandar um abraço lá pra Barra do Sul, lá onde tá o meu compadre tio Beto, a tia Beire. Boa noite, tio Lodi. Buenas, meu compadre. Tamo aqui ligado no bolicho. Tendo visita da comadre Magda. Magda e o Arnaldo lá do Paraná. Estão na praia gurizada, tia. Um abraço, compadre Arnaldo, comadre Magda. Também pro tio Beto, pra tia Beira. Um beijo no coração. E o bolicho levado à pátria no sentimento e na emoção, tia. Ô, meu compadre. Ah, lá do Paraná também, tio Beto. Ó, o Paraná tá comigo, hein? É, lá de Campo Mourão, compadre Diógenes. Lodi, boa noite, boa noite. Estamos por aqui, Diógenes, por cá, na programação do Bolicho 89, diretamente de Campo Mourão, do Paraná. Campo Mourão é a terra do Grupo Minuano, né, Diógenes? É, manda para nós um alô. castração a pialo para a esposa Elaíse e para a filha Heloísa, estamos te ouvindo. Um abraço, minha comadre Elaíse e a filha Heloísa do compadre Diógenes, estamos junto, botado no bolicho. Castração a pialo é nessa agora, tá, Diógenes? Grande abraço. Meu compadre José Soares do Jardim Ocidental, muito obrigado pela participação. Anderson Rafael Baldin, o homem que gosta da sogra, né, tia? Lá, dona Irma, lá do Rodeio Bonito do Rio Grande Amado. Dona Irma vai ter que vir pra cá pra nós conhecer a dona Irma, viu? Quem sabe ela adota nós também, né, tia? E por sinal, a dona Irma me parece uma fazendeira daquelas da Fazenda da Viúva. Não é, Anderson? Ah? Vamos conhecer a dona Irma, hein, tia? Um abraço, meu compadre Anderson, Rafael Baldin, Jardim Tropical. Tamo apelado no bolicho, tamo acarcado mais ou menos assim, ó.

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5: O mercado da soja encerrou a semana com estabilidade em Sorriso. Segundo o IMEA, a saca de 60 quilos foi cotada em R$ 122,40, registrando leve recuo de 0,16% em relação ao fechamento anterior. Mesmo com a pequena variação, o preço segue atrativo para muitos produtores que acompanham o mercado em busca do melhor momento para comercializar a safra.
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simplesmente um senhor chamado Elmo, com H. Elmo de Freitas, Lago Verde Azul. Tchê. Essa música também fez muito sucesso na voz do Oswaldir e Carlos Lagão. Carlos Magrão, não é Carlos Vargão, não, tchê. Mas que barbaridade, hein? Que coisa muito triste. 19 horas e 11 minutos, louco. 12 daqui a pouco. 7 horas e 12 minutos da noite do dia 17 de agosto, na segunda-feira, no teu boliche 89. Falando em Lago Verde Azul, coisa e tal e coisa, mandar os parabéns aí pra equipe que esteve organizando, fazendo e realizando o festival de pesca, né, meu compadre Gilmar? Lodi, equipe de fiscal de pesca é assim, ó. Abraço a toda a equipe da organização e também aos companheiros. 280 equipes dos 810 pescadores. Um abraço cunhudo pro meu compadre Baca, que agora há pouco mandei um abraço para ele. O Tiago Sela e o compadre Gilmar Seibert. Era um dos fiscais do conjunto de pesca, né, tia? Grande evento realizado aqui na nossa cidade nesse final de semana. Parabéns aos organizadores e parabéns principalmente para quem foi trabalhar no evento, né, tia? Porque ver os outros se divertir é bom, né? Agora a gente tem que trabalhar, meu compadre. Chega de trabalhar em casa, né, careca? Em casa a gente trabalha uma barbaridade. Agora trabalhar no lugar. Não dá. Pelo menos uma geladinha nós temos que tomar, né, tia? Um abraço, meu compadre Gilmar. Parabéns à equipe. Clemerson Moraes, o gaúcho lá do Rota do Sol, não tenseia, Grupo Carqueja, botamos na esquerda, pegamos na direita. Mais ou menos assim que o Rio Grande perde passagem, meu compadre velho.

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1: Depois da Coca com Fernet, vem às 19h27 do teu boliche do 80. Chiquete Bordoneio, Coca com Fernet. Essa música é do Capitão Faustino. Já tem as duas versões, né? Coca com Fernet e Coca com Hundenberg também, tá, tchê? Vamos que vamos dele que dele. Mandar um abraço. Tu sabe que tem gente comemorando a derrota do Grêmio? Tem. Fazendo passe.

Tamo junto, meu compadre, velho. Nós não demos pé de jeito nenhum. Vamos esperar passar o temporal. Depois do temporal sempre vem o sol. Calma, não te anseia. O meu compadre gringo do Jardim Califórnia, que tá aí na funerária, tá na chapeação, aí cagurizada, fazendo um churrasco e um bom chimarrão. Um abraço, gringo velho! Um abraço pro alemão também, viu, tchê?

0: 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Tu já sabe, né? 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

0: Grupo Corjona cantando o amor, cantando a rosa branca com valor no teu bolichão. 19h44 no teu bolicho 89. É, meu compadre velho. O tempo dá uma voada nessa hora do tempo, né, tia? Nessa hora do dia, não é aquele tempo, Lodi? Um abraço aí pro meu compadre Cleiton Rocha, que tá na escuta do Boliche 89, Walter Moraes.
1: Aí, meu amigo Lodi, Luiz Lodi.

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6: Oi, Lodi, boa noite. Como que tá as coisas por aí? Por aqui tá tudo em ordem, graças a Deus. Um abraço aqui do Neco da Nalva. O Neco tá pedindo pra você tocar pra nós hoje, o velho casarão. Até amanhã, amiga.

na participação do Neco e da Nalva, encerrando a segunda hora do nosso bolicho, nosso rei do disco, Teixeirinha, velho casarão. Muito obrigado, meu compadre, um grande abraço, minha comadre Neco, meu compadre Neco e a minha comadre Nalva, lá no Sinop. Também fala comigo, meu compadre Jaques. Manda uma pra nós aqui no Pesqueiro. Janderson e família, tamo ligado contigo. Meu compadre é o Jaques das Revisões. É esse o Taura? Asa Taura, velho, tchê. Pra ti vai, José Mendes. Pro compadre Janderson, pra família, José Mendes. A minha biografia se escreve mais ou menos assim, meu compadre Jaques.